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0: obrigado.
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0: Gilcinho aqui, maravilhoso. Muito, muito, lindo, muito parabéns. Obrigada.
1: Muito obrigada, de verdade. 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

0: Piseiro diferente.
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0: Valeu!
1: Murilo Rufi.
2: Obrigado, velho.
0: Obrigado, gente. 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

0: Wesley, obrigado.
1: Valeu, parceiro.
0: Bruno Marrom.
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0: seu Felipe.
1: Valeu, mano Walter.
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2: Brasil,

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0: Obrigado, é. Gente!
1: A música boa, viu?
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0: fazer dívida, viu? Que essa é foda.
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1: Obrigada.
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0: por aí, aqui tá bem. Aí, tá bem?
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1: Rádio Cidade de Vitória informa a hora certa.
2: 6 horas. Repita. 6 horas.
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seja o Senhor meu rochedo. Queridos, amados irmãos e ouvintes, bom dia. Que a paz do nosso Senhor esteja em nossos corações neste dia, nesta manhã. Por isso, iniciamos em nome do Pai, do Filho e do Espírito Santo. Amém. Que a graça do Pai, o amor do Filho e a comunhão do Espírito Santo esteja com cada um de nós nesta abençoada sexta-feira, hoje, dia 25 de setembro. Até aqui o Senhor tem nos sustentado, tem nos ajudado, tem nos dado força e sabedoria para enfrentar a diversidade da vida. Mas para bem iniciarmos nosso momento, quero partilhar o salmo do dia, salmo 144. Javé, meu rochedo, seja bendito, ele que me adestra a mão para o combate e meus dedos para a guerra, minha força, minha fortaleza, minha cidadela, meu libertador, meu escudo e meu abrigo. Ele que submete a mim o meu povo. Javé, o que é homem para que o conheças, o filho de um mortal, para que o leves em consideração? O homem é como um sopro, seus dias são como o passar de uma sombra. Javé, inclina os teus céus e desce a toca, toca as montanhas para que fumegue, espalha os raios fumegantes, atira tuas flechas e dispersas, estende a mão aí do alto e liberta-me. Proteja-me das águas torrenciais e das mãos dos estrangeiros, cujo boca só fala mentiras e cuja mão direita é mão de fraudes. Ó Deus, cantarei para ti um canto novo, tocarei para ti na harpa de 10 cordas. Tu que dás a vitória aos reis e protege da espada perversa o teu servo Davi. Liberta-me, proteja-me da mão dos estrangeiros, cuja boca só fala mentiras, cuja mão direita é mão de fraudes. Nossos filhos sejam como plantas desenvolvidas desde a adolescência. Nossas filhas sejam quais colunas esculpidas da estrutura do templo. Nosso celeiro esteja repleto, provido de bens de toda espécie. Nossos rebanhos se multipliquem aos milhares em nossos campos. Nossos animais sejam fecundos. Não haja acidente nem fugas, nem pranto de dor em nossas praças. Feliz o povo quando isso acontece. Feliz o povo cujo Deus é Javé. Então, meus amados irmãos e ouvintes, partilhando esse salmo, salmo 144, a vitória provém de Deus e bendito seja o Senhor, o meu rochedo, a minha rocha. Deus é a nossa salvação. Por isso, que possamos glorificar, cantar, exaltar o nome do nosso Senhor Jesus Cristo, para que possamos ter alegria neste dia, nesta manhã. Possamos partilhar também a oração do anjo. E o anjo do Senhor anunciou a Maria, e ela concebeu do Espírito Santo. Ave Maria, cheia de graça, o Senhor é convosco. Bendita sois vós entre as mulheres, bendito é o fruto do vosso ventre, Jesus. Santa Maria, Mãe de Deus, rogai por nós, pecadores, agora e na hora de nossa morte. Amém. Eis aqui a serva do Senhor, faça em mim segundo a vossa palavra. Ave Maria, cheia de graça, o Senhor é convosco. Bendita sois vós entre as mulheres, bendito é o fruto do vosso ventre, Jesus. Santa Maria, Mãe de Deus, rogai por nós, pecadores, agora e na hora de nossa morte. Amém. E o Verbo se fez carne e habitou entre nós. Ave Maria, cheia de graça, o Senhor é convosco. Bendita sois vós entre as mulheres, bendito é o fruto do vosso ventre, Jesus. Santa Maria, Mãe de Deus, rogai por nós, pecadores, agora e na hora de nossa morte. Amém.

Rogai por nós, Santa Mãe de Deus, para que sejamos dignos das promessas de Cristo. Oremos, infunde, Senhor, em nossas almas a vossa graça, para que nós, que conhecemos pela anunciação do anjo, encarnação de Jesus Cristo, vosso Filho, chegamos por sua paixão e morte na cruz, a glória da ressurreição. Pelo mesmo Jesus Cristo, nosso Senhor. Amém. Então, meus amados, que possamos ficar em aliança com nosso Pai, com nosso Deus. E através dessa primeira canção de hoje, já também assim possamos aclamar a palavra de Deus que vamos proclamar, que está lá no Evangelho de Lucas, Lucas 9. Você que queira acompanhar, a nossa palavra de Deus é Lucas 9, 18 a 22, no qual também na oportunidade quero oferecer também esse primeiro hino a toda a comunidade do Alto São Francisco, né, que hoje inicia o festejo de São Francisco de Assis. Que o Senhor possa estar abençoando, derramando sua bênção sobre cada equipe de coordenação daquele festejo. Que o Senhor possa fortalecer e dar coragem para cada um dos nossos missionários. Vamos ouvir essa primeira canção de hoje e ficamos em aliança com o Pai.

0: volta, meus amados irmãos e ouvintes. Agora vamos ouvir a palavra de Deus que está lá no Evangelho de Lucas. O Senhor esteja convosco, Ele está no meio de nós. Proclamação do Evangelho de Jesus Cristo é narrado por o evangelista Lucas. Glória a vós, Senhor. Certa vez, Jesus estava orando em um lugar isolado. Seus discípulos estavam com ele e interrogou: que dizem as multidões quem eu sou? Eles responderam: alguns João Batista, outros Elias e outros ainda um dos antigos profetas que ressuscitou. E ele disse: e vós, quem dizes que eu sou? Pedro respondeu: o Cristo de Deus. Ele, porém, tendo-os repreendido, mandou que não contasse isso a ninguém, dizendo que era necessário ao Filho do Homem sofrer muito, ser rejeitado pelos anciões, sumos sacerdotes e escribas, ser morto e, ao terceiro dia, ser ressuscitado. Palavra da salvação, glória a vós, Senhor.
1: 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Então,
0: meus amados ouvintes desta palavra, a palavra que salva, a palavra que cura, a palavra que liberta. Neste evangelho do evangelista Lucas, vem nos mostrar a pergunta sobre o parecer do povo a respeito de Jesus, que é de ver após ele ter realizado a multiplicação dos pães e dos peixes e ter se colocado em oração. Então, meus amados, dessa forma, Jesus já sabia que respostas seriam dadas e o que diria sobre elas. Então é preciso notar que Jesus não quis saber o que líderes religiosos civis pensavam dele, mas assim o povo que o seguia. Então a resposta do povo vem do olhar para o passado, que diz que é um profeta, mas sem olhar para o futuro, pois não disseram: é o profeta, que está escrito lá em Deuteronômio. Por isso, Jesus refez a pergunta para os mais íntimos. Pedro, em nome de todos, disse: o Cristo de Deus. E o alcance maior, mais estas respostas precisavam ser esclarecidas. Por isso, a proibição de que não contasse isso a ninguém. Então Lucas tornou as respostas do povo e de Pedro evidente para a missão de Jesus. Então ele, naquela época, ele era um servo sofredor, voltado para a realização da vontade de Deus pelo serviço ao ser humano. No anúncio da paixão, Jesus revelou que os líderes pensavam dele. Então, meus amados, essa palavra que possamos refletir, que possamos colocar em nossos corações e que possamos estar nos perguntando: quem é Jesus Cristo para cada um de nós? Possamos nos perguntar: quem é Jesus Cristo para cada um de nós neste dia, nesta manhã? A palavra vem nos mostrar que Jesus Cristo é a salvação, que Jesus é um servo, que voltando à realização da vontade de Deus pelo serviço ao ser humano. Então Jesus, ele não se omite a transformar a vida de cada um de nós, a vida do ser humano. Mas para isso, meus amados irmãos e ouvintes, possamos nos entregar a esse amor que é grande, a esse amor que não tem medida, mas possamos nos entregar por inteiro. A palavra nos mostra, nos pergunta, nos interroga: quem é Jesus Cristo para cada um de nós hoje? Tá? Que possamos entender esta palavra, que possamos colocar essa palavra em nosso coração da Sagrada Escritura, que Jesus é o centro de tudo para cada um de nós neste dia, nesta manhã. Que possamos abrir o nosso coração, que possamos entender esta palavra, que possamos entender este evangelho, que o Filho do Homem é sempre bom para cada um de nós. Neste dia, nesta manhã, Ele é o Cristo ressuscitado. Ele que ressuscitou no terceiro dia para salvar a cada um de nós com amor e respeito aos filhos e cristãos. Por isso, nesta manhã, louve e agradeça ao nosso Pai. Louvado seja nosso Senhor Jesus Cristo, para sempre seja louvado. Meus amados, quero mandar um alô todo especial aos nossos patrocinadores, né, nossos colaboradores desse mês de setembro: a dona Justina Santos Sanches, Rosanira Coelho e família lá de Vila Nova, 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Francisco Reis, José Raimundo Chaves, Maria José Brito, Raimundo Vicente Martins, Lucinda Cruz Martins, Zé de Loura de Arirana, Isabel de Arirana, Daia de Arirana, Aristotelina e família lá do Tabocal, Benedita de Jesus Souza Ribeiro, Tilô e Jacilene de Boa Vista, Júlia e Valdir do povoado Bonfim Arari e Francisca Velez Coelho, tá? Então que Deus com sua infinita bondade possa estar abençoando a cada colaborador, né, do nosso programa. Que Deus fortaleça, dê força e sabedoria. Agradecer de todo o coração, sem vocês nosso programa não iria ao ar. Que Deus possa fortalecer a vida de cada um, tá? Quero mandar um alô especial aos nossos missionários, né? Como já falei, inicia hoje festejo de São Francisco, passei agora há pouco lá, já estão, né, os preparativos do café da manhã para a grande abertura, né, do festejo de São Francisco de Assis. Quero mandar um alô especial à dona Cita, a dona Terezinha Lima, a dona Doura, a dona Enilde, né, todos que fazem parte ali da coordenação ali da comunidade de São Francisco, tá? Que Deus possa fortalecer e abençoar, né, a mais uma festa, né, a São Francisco de Assis, que possamos ouvir a palavra de Deus através das Santa Missa, das celebrações da palavra, e que possamos seguir o caminho do nosso Senhor Jesus Cristo através da palavra, tá bom? Quero mandar um alô especial aos nossos irmãos aqui em frente à rádio, né, que estão na luta desde cedo, que o Senhor possa estar abençoando a vida de cada um de vocês, dando força e coragem. Então, meus irmãos, chegamos a mais um final de programa, que Deus possa estar nos abençoando, nos fortalecendo neste dia, nesta manhã. Esta manhã de sexta-feira, hoje dia 25 de setembro, né? Estamos se aproximando a mais um final de mês. Que o Senhor possa nos dar força, sabedoria, coragem, né, para enfrentar a diversidade da vida. Que possamos louvar e agradecer a esse Deus que é a nossa fortaleza, é o centro de tudo. Que possamos ouvir e transmitir a palavra de Deus através da Sagrada Escritura. Você que tem a sua Bíblia, né, na sua casa, né, tire um tempo para proclamar essa palavra, a palavra que salva, a palavra que cura, a palavra que liberta. Então, meus amados, estávamos aqui pela 89,9, Grupo de Comunicação Jorge e Moisés, mesa de áudio, nosso amigo Nonato. Que o Senhor possa nos abençoar, nos proteger a mais um dia. Estávamos aqui, sempre vamos estar levando a palavra de Deus, o melhor da música católica, até o seu coração através deste momento de meditação. Em nome do Pai, do Filho e do Espírito Santo. Amém.

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1: Rádio Cidade de Vitória. 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
2: 6:30.
3: Repita.
2: 6:30.
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5: Como muitos brasileiros, a militar do Exército Andréia Pereira Cerdeira não vai estar perto da sua sessão eleitoral no dia 4 de outubro. Ela nasceu no Rio e está em São Paulo por causa do serviço. Isso já aconteceu outras vezes, mas neste ano André acredita que vai ser mais simples justificar a ausência para evitar punições da Justiça Eleitoral.
6: Nas vezes anteriores eu tive que ir até uma sessão para fazer a justificativa, mas agora tem, assim, está um pouquinho mais fácil, a gente consegue fazer isso pelo aplicativo, então evita que a gente tenha que se locomover, né, sair no dia da eleição, procurar um lugar que possa fazer a justificativa.
5: Mesmo quem já tem o aplicativo e-título no celular, precisa atualizar até a véspera do primeiro turno para poder usar no dia da votação. Quem preferir justificar presencialmente pode levar um documento com foto até uma mesa receptora de justificativa, que fica em locais divulgados pelos tribunais regionais eleitorais e pelos cartórios eleitorais. Lá eles fornecem o formulário de requerimento de justificativa eleitoral. Também se pode levar o documento com foto até qualquer sessão eleitoral, mas neste caso é preciso levar também o formulário, que pode ser buscado antecipadamente ou baixado no site do TSE para impressão. A justificativa presencial também não é complicada, pela experiência da assessora de investimentos Patrícia Olegário Martins, que faltou os dois turnos das eleições municipais de 2016 porque não teve tempo de transferir o título de eleitor quando se mudou do Rio de Janeiro para o Rio Grande do Sul.
7: Foi realmente muito rápido, muito fácil. E eu lembro que eu fui em novembro, fui após as duas eleições para já justificar as duas de uma vez, dado que eu não ia conseguir votar em nenhuma das duas.
5: Tanto no aplicativo quanto fisicamente, a justificativa deve ser feita no mesmo horário da votação, das 8 da manhã às 5 da tarde. Quem não justificar no próprio dia da votação ainda tem até 3 de dezembro, no caso de faltar o primeiro turno, e até 8 de janeiro, quando a ausência for no segundo turno. Mas aí precisa apresentar também um documento justificando o motivo da ausência, como um atestado médico, bilhete de viagem, comprovante de hospedagem ou até uma declaração própria assinada. Jovens de 16 a 18 anos e quem tem mais de 70 anos não precisam justificar a ausência, já que nesses casos o voto não é obrigatório. Para todos os outros eleitores, a punição por faltar e não justificar é multa de até R$ 3,51. Enquanto essa multa não for paga, o cidadão fica impedido de emitir passaporte e carteira de identidade, de se inscrever em concurso público ou tomar posse em cargos ou funções, de renovar a matrícula em estabelecimento de ensino oficial ou fiscalizado pelo governo e de praticar qualquer ato que exija quitação com o serviço militar ou com um imposto de renda. O título eleitoral pode ser cancelado se o eleitor faltar a 3 votações seguidas sem justificativa. Da Rádio Senado,
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1: Rádio Cidade de Vitória. 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
2: 6:46.
3: Repita.
2: 6:46.
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5: Nesta edição do Doutor Ajuda, vamos falar sobre hipertensão arterial. O médico cardiologista Dr. Bruno Mioto nos fala sobre tratamento da hipertensão arterial.
6: Olá, ouvintes! O objetivo do tratamento da hipertensão arterial é não deixar a pressão ultrapassar os valores de 14 por 9. Nos casos de hipertensão leve, tenta-se primeiro o tratamento não medicamentoso, que é muito importante e envolve mudança nos hábitos de vida. Se não conseguir controlar, e também nos casos de pressão mais alta, é necessário introduzir medicação.

0: disso, o mais importante é acreditar que você tem uma doença silenciosa, mesmo sem nada sentir. Saiba que controlar essa doença traiçoeira é o melhor caminho para se viver mais e melhor. Vou destacar algumas recomendações para o paciente com hipertensão. Promova algumas mudanças no seu estilo de vida. Coma sal com moderação. Adote dieta rica em frutas, cereais integrais e laticínios com baixo teor de gordura. Não fume, evite o estresse, não interrompa o uso de medicação por conta, meça a pressão arterial com regularidade e não esqueça que a hipertensão é uma doença crônica. Caso tenha dúvidas, pergunte ao seu médico.
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1: Rádio Cidade de Vitória. 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
2: 7 horas. Repita. 7 horas.
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10: Rádio Cidade de Vitória informa a hora certa.
11: 7:26. Repita, 7:26.
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verdade. Dona Zambai, pega aí aquele eco, aquele efeitozinho, só um pouquinho mais aí pra nós. Aí. Au, isso. Alô, som. Igual aqui. O cara chegou no circo, alô, som, som, som. Aí o cabra tava lá atrás e fala, filho de uma égua. Ele disse, quem tem um urubu que tá aí dentro aí, quem é, quem é? Ele disse, que tem uma alma penada, tem. O cara não sabia que o cara tava lá dentro, quietinho, fazendo as ligações. Ô, meu povo, eu me chamo Donato Rios, a partir de agora, vou ficar com você até as 8 horas da manhã com o melhor do rádio. Tudo bom? Ei, você que já está aqui junto com a gente na rede social, no TikTok. Olha, já preparando para vocês no dia 2, um bate-papo todo especial com ele, tá bom? Almeida Souza vai estar aqui no nosso programa, tomando um café bacana com a gente. Um abraço também a toda a rapaziada que já está participando com a gente nas redes sociais, aqui também do WhatsApp, eu não consigo ver nenhuma mensagem agora. Donato Sampaio já está ali. O Teco, Teteco, tá chamando ele aí de Nonato Vitar, que tem um parentesco muito bom. É isso aí. E calma, tcharam, tcharam, tcharam, tcharam, tcharam, tcharam. David, cada ema, cada música. Fala, David, tudo bem? Isso aí, vamos toda rapaziada boa, obrigado pelo carinho, quem tá pedindo música. Teve um cidadão aí que pediu uma música pra oferecer pra uma galera, e aí ele quer a música de Bartô Galindo. Bartô Galindo. Gente, eu peço desculpas a vocês que estão mandando mensagem do WhatsApp, porque eu mesmo nós estamos utilizando aqui em live o aparelho, tá bom? E aí a gente vai estar mandando para vocês decorrer, vocês para poder participar e saber realmente como que a gente faz para ler a mensagem de vocês imediato, vocês entram bem aí no perfil do programa Balanceia Nordeste no TikTok, tá? Eu com um chapéuzinho de couro, carne, couro de bode, lá do Piauí, do Pernambuco, não sei de onde veio meu chapéu, mas foi do Piauí. E aí, você já participa aqui com a gente, entra já dentro da grade do programa, tá bom? Do perfil Balanceia Nordeste. É a única forma de você estar aí junto com a gente, acompanhando e participando do programa. O WhatsApp, quase a gente não tem como. Até porque se a gente for olhar o WhatsApp, entra cada instante, entra umas

poucas mensagens, aí não tem como a gente acompanhar. E para mim ler uma, de não ler as demais, então eu prefiro não ler nenhuma. Tá bom? E agora é assim, agora aqui do WhatsApp você pode participar, você pode vir, você pode entrar, ficar à vontade com a gente. É verdade. Eita, programa. É bom, é bom. Atenção, galera do Jussaral da Margarida, finalmente foi remarcado então a reunião institucional hoje às 17 horas. Hoje sai, é verdade. E a galera boa participando com a gente, Jussaral da Margarida, hoje a partir das 17 horas tem ele, o líder Almeida Souza e a sua comitiva participando, trazendo os assuntos que são interessados à comunidade. Esse povo que eu tenho um grande carinho por eles, ali eu acho que, eu creio que o que eu não conheço, eles me conhecem. E o que aqueles que não me conhecem, talvez eu já tenha visto. Mas eu vou dizer uma coisa para vocês. É um município que tem uma participação muito importante em Vitória do Mearim. Primeiro, porque daqui de Vitória do Mearim é o único setor produtivo de banana. Eles produzem, são os produtores de banana daquela região aqui do Jussaral da Margarida. Acontece que a dificuldade não é nem plantar a banana, né? Não é vender a banana, é trazer a banana quando está no ponto da colheita. Porque ou das duas formas, ou traz de helicóptero, ou traz de canoa, que às vezes o inverno atrasa, ou traz na costa de um jumento, porque a estrada corta é a primeira que fica intrafegável. Tem muitas pontezinhas, tem muitos pedacinhos de aterrado, vias de garapé, né? Então aquilo ali, Almeida vai passar, olhar um por um, ele vai observar um por um, ele vai devagarzinho aqui no carro, vai sair devagarzinho, sabe? Olhando, observando um por um, para poder, quando vocês conversarem com ele, vocês vão saber realmente que ele vai estar bem aí. E agora a gente quer que vocês participem. Façam perguntas, tá bom? Façam perguntas, não fiquem acanhados, pelo amor de Deus. Chegam, falam, Almeida, a gente quer isso, quer aquilo, quer isso aqui, espera isso de você. Faça a pergunta, tá bom? Para não ter nenhuma dúvida sobre o que vocês vão ou queriam perguntar para o Almeida Souza. Aqui, a gente não tá, aí tem muitas pessoas que pensam, porque o pessoal do Almeida, tipo, parece que não quer o povo. Não, gente. Existe um Almeida Souza. Existe um cara conhecido, respeitado politicamente, porque o povo está sempre do seu lado. E aqui não tem essa, não. Se ele é político, ele está sabendo lidar com isso. Ele sabe lidar com isso mais do que qualquer um outro. Então não tem que esconder ele. Tem que mostrar o homem, tem que levar o povo até ele, tem que ouvir o povo, tem que conversar para poder chegar no entendimento. É assim que funciona. Ele é um líder. E o líder precisa de gente, precisa de povo. São 7:40 na cidade de Vitória do Mearim. Vamos aqui abraçando toda a galera boa. Alô, Gagá, muito obrigado pelo carinho. Tá aqui sempre junto com a gente. Alô, Luiz. Alô, também aqui quem vem. Alô, Bela do Sindicato. Ela que tá trabalhando, lutando, incansável, para poder trazer melhorias aí para o Sindicato do Povoado Coque e todo o seu povo. Bela do Sindicato é seu nome. Posto Lauane. Borracharia Campeão, conveniência favorita, o doutor Celto Lima, um abraço forte, meu amigo é dentista, o cabo foi lá para arrancar um dente do Joãozinho Boiador, quando chegou lá tinha mais quatro. Ele disse, vire para cá, Joãozinho, abra. Aí Joãozinho abriu, abra de novo, abriu, ele disse, rapaz, mas não era só um não, aqui tem quatro, vou arrancar logo tudinho. Arrancou, meu filho, o homem agora tá com um sorriso, rapaz, de ponta a ponta, eu vi ele já, tá bacana. Donato, bota aí aquela música, Cristiano Neves, uma carta, oferecer para, Caramundo, vulgo anjo, safadão. Pronto, vamos daí, Donato Sampaio, é o que eu tô te falando. Vocês entram aqui no aplicativo, de uma vez que eu fico falando aqui, Donato Sampaio já está ouvindo lá, e aí eu falando o nome da música, ele quando terminar aqui a música já tá no jeito, entendeu? Não tem como eu parar a live pra me ver quem foi que mandou mensagem, quem não foi. Gente, é uma porção de mensagem na mesma hora que entra, tá bom? Na hora que a gente vai lá, opa, é bacana, mas a gente vai lá mais pra frente, vamos ter um número só

da rádio. A gente tentou fazer, mas rapaz, mas misturou uma coisa, misturou negócio de festa, misturou com o trabalho que a gente faz, misturou com... Aí ficou meio enrolado, meio do campo, tá? Aí eu vou pegar um número que é só pra rádio. Vai estar lá, ó, o programa, vai estar fixado o número da rádio lá no perfil, entendeu? Aí ligou nesse, pronto. Eu não atendi, eu tô no ar. Mas a mensagem a gente já vai ver, tá bom? Aqui também, quem tá aqui junto com a gente, conveniência favorita, eu já falei. Eduardo Lima também, eu já falei. Quem tá aqui junto com a gente, o vereador Roberto Prazeres. Ele que tá andando, viajando, ouvindo o povo. Ouvindo o povo. E ele ouve e tem que ouvir e passar para outras pessoas, né? Para ver aí se chega também a os, todas as suas reivindicações. É que é importante. Roberto Prazeres é seu nome, vereador. Vamos embora também aqui, Lucia. 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Então pensa num lugar desse que é quente, meu irmão. 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Valeu! 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Ok? Olá, Sapato, tem uma reclamação também. Vem lá da Ilha do Japão, atenção equatorial, atenção equatorial, vê aí o que é que está acontecendo, o povo está reclamando, estão queimando geladeiras, a energia, eu não sei se já aconteceu nas demais casas, na minha já aconteceu, o ventilador ali ligado ali, ele fica bum, daqui a pouco parece que ele vai arrancar paleta, vai arrancar tudo, que é uma loucura, oscilando demais a energia. E nesse caso, está acontecendo o quê? Muitos aparelhos danificados. Aparelhos de ventiladores, aparelhos de televisores, tá? Também está acontecendo com o quê? Acontecendo com geladeiras, freezer. A gente tem conversado, conversei com um advogado, um amigo meu, e ele disse que as pessoas que se sentirem prejudicadas, vão imediatamente, tira a foto, faz bonitinho, faz bem bacaninha a parada e vai na Defensoria Pública e apresente a queixa, porque é equatorial, vai todos, não é um ou dois não, vai indenizá-los, vai ter que dar ou mandar arrumar, viu? Porque quando o cara tá com um, dois talão de energia, o que é que eles fazem? Muitas vezes tem casa que tem 4, 5 crianças, eles não estão nem aí. Ele chega e diz, olha, nós estamos fazendo o nosso trabalho. E muita gente entende que realmente estão fazendo o trabalho deles. Porque agora é a hora do contrário. Vocês também têm que fazer as coisas certas. Porque ninguém está aí, ninguém é filho da peste para estar comprando geladeira de 4, 5 mil reais, com 4, 5 dias, dar uma oscilação dessa da energia e queimar. Aí queima, aí perde toda a comida, perde tudo que tiver na geladeira, a água fica quentíssima. Aí vai ficar com isso mesmo? Não, não, não de jeito nenhum. Então vocês têm que procurar os direitos de vocês, tá bom? Vão na Defensoria Pública e leve o registro bonitinho, leve um vídeo, tá? Tenha a certeza daquele equipamento que vocês... liga ali e não... Ligou, liga. Ligou, não liga mais. Ali, ó, não, tá, não funciona. Viu? Não tá funcionando. Aqui, ó, tava assim antes. Agora, ontem queimou por volta de tal horas. É isso que vocês têm que falar. Uma imagem, fala por...

mais de 1000 palavras, tá bom? E aí eles vão fazer os trâmites legais e a Equatorial não tem para onde correr, porque está acontecendo isso. Não é só no interior, aqui na cidade também, viu? Aqui na cidade também. É como também é a Caema. A Caema no, na Vila do Realdo. Tá tendo um negócio aí que tem um cano entupido de um lado e desentupido do outro. E segundo as informações, está todo mundo lá monitorando para ver quem é que passa para fazer esse serviço, esse desserviço. Porque uma pessoa dessa, que tiver, se for da companhia, eu espero que não seja, está precisando de serviço. Cavar pelo menos 70 poços de pelo menos 25 metros cada um no picareta, para ele poder ocupar o tempo dele. Que ele não está doido de querer fazer maldade aos outros, né? Então tem que ficar de olho. Água, gente, é vida e é um direito das pessoas, tá bom? É isso aí. Vamos agora, são 7h48, fica aí então esta reclamação para saber, para poder vir o esclarecimento da Equatorial, para esclarecer a população o que é que está acontecendo. Por que é que está desse jeito? Por que é que a energia toda noite vai e vem, acaba, aí vai de um jeito, daqui a pouco ela desbanda, aí, sei lá, descontrola e tá queimando, deixando muito prejuízo no município de Vitória do Merei. Olha, rapaz, bora de música. Quem tá aí? Carta do Quintal? Bartô Galeno. Então bora, Bartô Galeno, a primeira de hoje, 7h49, Brasil.

a vida. Eita, meu pai do céu, verdade. Tantas, tantas pessoas por aí. É que eu tô te falando, tu não anda. Tem tantas panelas sem a tampa. Aí tu tá pra cá e a panela tá longe. Fica difícil, né? O tanto de mulher que tem hoje em dia, né? E o tanto de homem. Que às vezes, olha por aí, não sei na sua cidade, mas na minha cidade aqui você vê, às vezes tem uma turma de galera aí, uma galerinha de 15, 20 meninos. Tudo meninos, né?

mais de 50 meninas. Ou seja, chega numa festa, é ao contrário, de primeiro, eu lembro que eu levava muito fora. Eu ia pros forrozinhos no interior, né? Paras, vaquejadas e tudo. Eu acabava ficava rindo, eu digo, vocês ficam rindo. Só que quando chegava lá para 2, 3 horas da manhã, eu já tinha arrumado uma, duas meninas, namoradinha. E os outros lá, que não tinham coragem de tomar, né? Tinha atitude, viu? Não arrumavam, não pegavam um fora, mas também não arrumavam uma namorada. Ou seja, não tenha medo de levar um fora não, pai. Tá bom? Tenha medo não, faz parte. Oxe. Aí que tá. E outro, quer levar um fora? Leva logo um fora de uma bonita. É, lindona, aquela mais linda. Ah, pá. Tá entendendo? É, aquela bichona. Essas aí, às vezes, te dá moral mais do que qualquer uma outra. Porque essa aí tem uma dificuldade. Por ela ser bonita, as pessoas não chegam nela com vergonha. E aí os feios, já vi muitos feinhos. Chega lá, chega, filho, dança bem. Olha, chipa na chulipa. E aí, rapaz, tu é doido, senhor. Monte de meninos. Rapaz, olha, eu queria saber que nós estávamos jogando bola. Eu lembro que a gente ia jogar bola e tal, aquela coisa. Chegava e dizia, o que é que vocês querem fazer atrás de mim aqui? Não. Meu irmão, vamos aqui, meu irmão. Nós estamos numa festa. Nós era o time só durante o jogo. Agora aqui, cada um vai pro seu lado. Aqui, vai para ali, eu vou para cá. Ninguém veio para brigar, a gente foi para se divertir. Daqui a pouco eu já estava lá, ó, de novo. Aqueles forrozinhos, nós bota um forrozinho desse bem aí, de ali pro Martim. Forró. Mas antes disso, cadê a música da Carta do Quintal? Tá no jeito? Pronto. Daqui a pouquinho nós vamos botar, então, pra você, a Lípio Martins, que era a música do momento, música muito top da região. E eu nunca na vida tive medo de me arriscar, principalmente lado do amor. Ah, coisa boa. 7:55, Brasil!

Muito bacana, muito bacana. E agora são 7h58 em Vitória do Mirim. Aproveitando mais uma vez, mandando um abraço a toda a galera boa. 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

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Quem aqui também está com a gente, Posto Lauane, obrigado, a gente já falou. E quem aqui? Grupo Beleza, obrigado, Frango Moraes. Alô, Frango Moraes, um forte abraço, Gonçalo, Farmácia Luiz Santos, Casa do Campo, Casa do Campo, rapaz, Casa do Campo, eu falei que vou passar lá para olhar um chapéu, e é hoje, daqui a pouco, é verdade. Casa do Campo, meu povo, Casa do Campo, rapaz, falando nisso, tem uma, Donato Sampaio, não sei se está disponível aí, não sei se está disponível no TikTok, tá, eu pego que eu vi hoje. Eu vou já falar de uma pesquisa. Rapaz, que pesquisa doida. Lá em São Luís, viu, gente? Quem que vocês acham? Como é que tá? Já vou dizer. 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Agradece, Tiago e Marçoneide. Pronto. Doce Turismo, Doris Rios, bom dia, Doris, tudo bem, né? Bacana, Doris Rios que tá sempre aí lutando. Eu pensei que Doris ia ficar, não, pá, Doris, que nada, Doris tá aí, não, participando da campanha mesmo. Pensava que Doris tinha se aquietou. Já que tá não, sou. De uma vez que é, não para mais, é verdade. Comercial Castanheira. Tudo bem? Carlos Chavo do Recanto Florido, forte abraço a toda a galera boa da cidade de Arari, Prefeitura Municipal da cidade de Arari, administração, ela simplesmente Maria, mudando a vida de nossa gente. 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E que ela tá aí, e ela mesmo, quem tá gravando é ela mesmo, é a prefeita, tem negócio de locutor lá, mas quem grava é ela mesmo, é ela que tá gravando, é ela que, e pronto, ela que é a prefeita, então pronto, tá certinho, é isso aí, simplesmente Maria, é o nome dela. O Emerson, Rei do Milho, lá aqui no povoado do Tiridical, obrigado pelo carinho, delícia gelada, né? Obrigado, delícia gelada, abraço forte, meu amigo, vai vendendo muito, também um calor desse, é legal, tem que botar uma

uma loja dessa lá em Teresina. Irmão, lá contar fazendo frio, tá 45 graus. O colega meu me ligou pouco dia, disse: Donato, meu filho, tu vê como é que eu tô aqui. É um ventilador, é um ar-condicionado e o bicho tá quente. Rapaz, 45 graus, meu irmão, 4 horas da tarde. Eita, menina, é de lascar, hein? De verdade. Roseira Peças e Serviços, Sacolão do Silvan, Prefeitura Municipal da cidade de Igarapé do Meio, Administração Aldenira Silva, Almeida Souza, o amigo do povo, que vai estar no dia 2 aqui com a gente. E hoje vai estar Almeida Souza também, lá em, no Jussará da Margarida, viu? Junto com a comitiva. Aqui, Valdo Chaves. Alô, Valdo, tudo bom, meu amigo? É, tá certo. A Neuza, Neuza, tudo bem, Neuza? Um forte abraço. Toda a rapaziada boa passando aqui por a gente. Com a gente, muito obrigado. Vamos trazer aquele forrozinho do... E eu quero Paixão Errantes depois, já programando. 8:04, Brasil. Alípio Martins.

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Se aproximando, né, gente? Agora para falar. Hoje não, ah, não deu mais resenha, não deu mais, gente, porque agora o negócio pegou fogo mesmo, tá arrochado. O negócio tá arrochado. Gente, saiu uma pesquisa de intenção de ir volta ao governo lá em São Luís, que Ave Maria do Céu. Se eu tivesse fazendo parte da campanha do Orleans, eu tava, nesse momento eu tava botando reunião até nos bairros, verdade. 73% intenção de voto. Vixe, até o celular de Nonato caiu, meu povo. Rapaz, criança, mas calma aí, bora fazer uma conta rapidinho. Nonato, levanta bem quantos eleitores que tem em São Luís. Se dá uns. Só em São Luís, só na capital. Levanta bem quantos eleitores lá. Pessoas que estão aptas a votar em São Luís. Pra gente fazer uma conta rapidinho aqui pra vocês no ar. Rapaz, você tá doido, senhor? É, meu irmão do céu. É a mesma coisa que tá jogando aí, sei lá, uma seleção contra um time de bairro. Você é. O negócio tá feio, rapaz. É preocupante. E não tem essa, essa mesma pesquisa, ela é registrada, então ela procede, viu? Porque quando ela vem com qualquer vinculações que não venha com a verdade, ela complica. 756 mil, faz uma conta pra mim, porque eu não tô podendo utilizar aqui o aparelho. Faz uma conta pra mim, bem aí pra mim, Ana Sampaio. 72% de 700 e pouco, quantos que dá? Quantos mil que dá aí? Bem aí. Toma aí pra mim, rapidão, pra gente ver o total, a vantagem. Vamos ver dos outros, né? Das outras cidades grandes, pra ver se há uma possibilidade, né? Real disso mudar. Quando eles dizem assim, mas o prefeito, no caso o governador, quantos? 72% de 700 e poucos mil, quanto que está dando aí? Rapaz, sim. Ah, mas tem 198. Gente, 198, vamos lá. Mas tem cidade de quantos mil habitantes, né? São quantas pessoas em cabrestado? Pessoas cabrestado que eu digo são pessoas que estão ali no contrato, né? E aí é complicado. Vamos ver se isso abrange. Quando sair com uma vantagem dessa, se quando sai para o interior, vai. É perigoso uma. Eu já vi situação onde candidatos estavam ganhando aí com a diferença de quase 14% na frente. E aí a máquina chega e eles começam a operar a máquina em todos os lados, todos os jeitos, né? Aí pode sim mudar, você sabe que muda, mas tem que saber se isso é o suficiente, os dias que tem, o tamanho do estado que é, como é que vai fazer, qual é a questão logística que vai fazer para poder dar o efeito positivo. Deu quantos votos, Donato, pai? 100 mil? É mesmo? Rapaz, meu irmão, vou te contar uma coisa. Eita. Não, Donato, mas tu fez o de quê? A diferença, tu tá falando? Não, tu tem que fazer assim, tu tem que fazer, tu vê, gente, programa ao vivo é bom, é por isso, né? Você tem que fazer o seguinte, faz 72%, tá? Aí ele tem 11,2, Orleans tem 11,2, então tu tem que somar o seguinte, de 775 mil, é? Tá, calma aí. 700. Certo. Então tu soma bem aí. Então, vezes 72% desse eleitorado. Pra ver. São quantos? Aí é que vai dar a somatória. E depois a gente soma desse mesmo eleitorado os 11%, né? Quantos votos que tem, que vai sair o Orleans. Pode mudar? Pode, gente. Máquina, né? Hein? Não tá entendendo? Bora botar uma música bem aí que a gente vai fazer, e trazer o resultado. Vamos lá, meu povo! Já eu trago pra vocês quantos votos que tem que ele,
E o nosso, nossos amigos que passam pra gente, Donato, faz essa conta minha aí. Eu digo, vou fazer agora. 7, 8 e 12.

na conta. Ai, rapidão, papai. Aqui é rapidão. Buscando aqui rapidinho. Olha, gente, são 756.232 pessoas em São Luís hábitas para votar. Então, somando esta possibilidade aqui, cadê minha conta? Minha aqui, de 72%, de um total de 544 votos. Mas vamos pegar bem aqui então agora os 11% do Orleans lá em São Luís, somando o total de 84.000 votos. Ou seja, olha a diferença, Nonato. Meu irmãozinho, bota bem aí, Nonato Sampaio, pra mim, por gentileza. 544.000 menos 84.000. Vê quanto que sobra a diferença. Essa aí é a diferença que já vai sair, isso é uma base, viu, gente? Com 2%, 2 pontos percentuais para mais ou para menos. Que pode. Quanto? 544 menos 84.000, né? No caso. 544.000 menos 84.000. 400? Rapaz, tu é doido, a junta, meu irmão, tem que botar, ei, meu irmão, a juntar aí, a Imperatriz tem quantos? Eleitorado de Imperatriz, soma bem pra nós, rapidão, bota bem, não dá tempo, dá. Rapaz, meu irmão, vou lhe contar uma coisa, hein? Ó, Leandro, bota pra arrochar, macho, que nós estamos aqui, nós aposta, sabe o quê? Na competição. E eles estão fazendo aí, bota, porque agora tu tá com a máquina. Vocês sempre disseram que tá bom, a máquina é máquina. Então arrocha, porque agora que é a hora da máquina funcionar. Tá ok aí, Nonato? Imperatriz. Meu irmãozinho. São dois maiores colégios que temos aqui no estado do Maranhão. É São Luís e Imperatriz. Eu creio que dá uns 300. Eu creio que dá uns 300 mil, eleitorado de Imperatriz. É, ó, já tem gente que tá mandando aqui pra mim, já aqui no WhatsApp. E agora eu não posso abrir, hein? Quanto? 194? Sério, mas isso tá atualizado, mano? 194 mil? É, mas de quando é esse levantamento? 2026? Meu Deus, 894.881. Caraca, mano, sei não, hein? É, vamos lá. Vai pegar fogo esses últimos 9 dias que faltam, Nonato? 9 dias, né? 9 dias. Gente, bora trazer mais música, Nonato. Quem vai tocar agora? Paixão Errante já cantou? Ao Rei Vaqueiro, canta Rei Vaqueiro. Tcham, tcham, tchananana. Rei Vaqueiro, Príncipe Encantado.

O Príncipe Encantado, falando disso, o Príncipe Encantado e todo mundo aí, gente, o que é isso? Gente, que eleição é essa? Olha, levantamentos rapidamente aqui, mas são já números oficiais. Imperatriz, tá hábito a votar nesse pleito agora de 2026? São 202 mil pessoas, não, 202.196 pessoas. Tem um levantamento de pesquisa nesses 10 dias? Não, mas prometo que nós, da semana que vem, a gente vai estar fazendo por região, que fica mais fácil, né, Leonardo? Por região. Olha, cidade de fulano e tal, tem uma hora que aparece até de Vitória do Mearim. Ah, talento, eu vou ligar, eu tenho contato, graças. Olha, o bom fazer rádio, porque a gente tem um contato com um monte de gente bacana. E aí, isso aqui, esses números são reais, viu, gente? Essa pesquisa bem aqui, saiu ontem, tá bom? 72%. Pelo amor de Deus, cara. O negócio tá pegando, hein? Pegando. Vamos ver o que é que vai dar. Vamos ver o que é que vai dar. E o governador anda preocupado. Anda preocupado. O governador, segundo as fontes, tem o governador desconfiança que muitos aliados a ele não fizeram seus deveres de casa, direito. E aí, estão fazendo aqueles tipos de ligação, aquelas ligaçãozinhas que eu não queria ouvir. Ela não queria receber essa ligação, não. O cara vai chegar, isso, calma aí. Eu te mandei isso, te mandei sei quantos quilômetros de asfalto, mandei não sei o que mais, mandei não sei o que mais. Por que que não foi aplicado? Por que que nós não estamos destacando aí? Rapaz! Você acha que não acontece? Acontece demais, viu? De verdade. Donato, a última, né? Pare e pense.

ou tem música? Pare e pense. Gente, lembrando que domingão vamos estar fazendo a grande cavalgada lá na cidade de Arari, tá bom? Aí um apoio totalmente à Prefeitura Municipal de Arari. E lembrando que segunda-feira tem também Pablo do Arroz. Pô, não tocamos nenhuma música do Pablo hoje. Segunda-feira nós toca. Vamos pegar o vídeo pra trazer, não. Fica mais bacana. Valeu, gente. Nunca maltrate alguém quando estiver subindo, porque o dia pode encontrá-los quando estiveres descendo. Valeu.

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1: Rádio Cidade de Vitória informa a hora certa.
2: 8:25. Repita. 8:25.
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0: Glória a Deus nas alturas e paz na terra aos homens de boa vontade. Bom dia, meus amados irmãos, bom dia, minhas amadas irmãs. É com as bênçãos do nosso Pai Oxalá, com a luz do Divino Espírito Santo, que a partir de agora, nessa sexta-feira, passamos a apresentar o programa Uma Luz em Sua Vida. O programa Uma Luz em Sua Vida é um programa espírita e aconselhativo que tem como principal objetivo levar até você uma mensagem de fé, uma mensagem de esperança, uma ajuda espiritual, principalmente aos menos favorecidos pela sorte. Esse programa tem a criação, produção e apresentação desse médium vidente que aqui vos fala, o Pai Márcio de Oxalá, o maior conselheiro espiritual do Brasil, diretamente de Cruz das Almas, na Bahia, aqui para a cidade de Vitória do Mearim. E eu quero começar o nosso programa de hoje abraçando a cada um de vocês, meus irmãos, minhas irmãs, mandando o nosso bom dia, as nossas energias positivas a você que mora aqui na cidade de Vitória do Mearim, a você que mora no campo e nos escuta, a você que mora nas cidades e localidades circunvizinhas e sintonizam essa emissora. Queremos começar o nosso programa abraçando a cada um de vocês e mandando o nosso bom dia e as nossas energias positivas. 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
1: Bom dia, Pai Márcio de Oxalá. Aqui é João. Quero lhe agradecer por você ter tirado a cachaça do meu filho. O nome do meu filho é Marciliano, da cidade de Bom Jardim, aqui em Bom Jardim do Maranhão. Quero te agradecer. Quando cheguei até o senhor, meu filho usava muita droga e muita cachaça. E hoje meu filho tá curado, tá salvo das coisas ruins do mundo. Só tenho a lhe agradecer, Pai Márcio de Oxalá. Estou indo pessoalmente falar com o senhor. Sei que você vai estar na cidade de Itapecuru Mirim. Estou indo pessoalmente lhe agradecer. Fica com Deus, Pai Márcio de Oxalá. Vou lhe agradecer pessoalmente.
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0: E atenção, amigos e amigas ouvintes, atenção você que sofre com doenças misteriosas, vícios de embriaguez ou drogas, você meu irmão, você minha irmã que vem passando por um momento difícil na sua vida, você que perdeu o grande amor da sua vida e quer tê-la de volta em poucos dias, pare de sofrer imediatamente. 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
0: E agora, meu irmão ou minha irmã, eu quero falar com você. Está sofrendo aí com o vício da embriaguez? Você que está passando por esse constrangimento, perdendo tudo para o mundo dos vícios, ou tem alguém aí no seu convívio familiar que está perdendo tudo para os malditos vícios de embriaguez, vícios em drogas, em jogos, enfim. Se você está vivendo essa situação, se você conhece alguém que está passando por essa situação, perdendo tudo para os vícios, nos procure. Abaixo de Deus, eu tenho a solução imediata para o seu problema. Pare de sofrer imediatamente. Temos tirado pessoas da sarjeta, pessoas que já tinham perdido tudo para o mundo dos vícios. E hoje, essas pessoas estão inseridas novamente na sociedade porque acreditaram no nosso trabalho, tiveram fé primeiramente em Deus, que é quem pode tudo, e segundo, vieram até a minha pessoa e hoje essas pessoas estão libertas. É só você acompanhar o nosso programa aqui que você escuta dezenas de depoimentos aí de pessoas, né? Que já tinham perdido tudo para os vícios e hoje, graças a Deus, essas pessoas se recuperaram porque acreditaram no nosso trabalho. Muitas das vezes essas pessoas, né, não acreditam, mas outra pessoa do convívio familiar vem até a minha pessoa, traz uma peça de roupa, a data de nascimento, nome completo e através disso podemos agir, fazer um trabalho na vida dessa pessoa, porque abaixo de Deus foi Deus que me deu o dom, a capacidade de poder tirar o vício de qualquer pessoa, qualquer vício que seja, em drogas, em bebidas alcoólicas, em jogos, de qualquer pessoa em cima da terra. E essa pessoa, como eu já disse aqui, não precisa nem vir me procurar. Basta que alguém do convívio familiar acredite e dê o primeiro passo em busca da libertação espiritual dessa pessoa. 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
0: Se você, meu amigo ou minha amiga, está sofrendo com uma doença misteriosa, aquela doença na qual você já procurou a medicina e a medicina nada pôde fazer para te ajudar. Você já fez exames e mais exames, toma remédio todos os dias e é mesmo que está tomando água. A tua casa já está igual uma farmácia do tanto de medicamento que você já comprou e nada de solucionar o teu caso. Meu irmão ou minha irmã, o que eu quero te dizer é que de repente essa tua doença não é uma doença para ser tratada pela medicina. Pode ser uma demanda espiritual, na qual só pode ser tratada por quem tem o dom e o conhecimento espiritual. Portanto, se esse é o seu caso, ou você está convivendo com alguém passando por essa situação, é hora de procurar ajuda, é hora de vir em busca da solução dos seus problemas. 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Venha você, traga o seu problema, deposite em minhas mãos, que abaixo de Deus eu saberei o que fazer com o seu caso imediatamente. Pare de sofrer hoje mesmo. Não deixe para amanhã, porque amanhã poderá ser tarde demais.

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0: Se você, meu amigo, se você, minha amiga, não tem sorte no amor, você não dá certo com ninguém, você perdeu o grande amor da sua vida, você, dentro da sua casa, está vivendo mais um campo de batalha, é brigas e mais brigas, o teu casamento está indo às ruínas, é hora de procurar ajuda. 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

0: De repente, tem alguém com o olho grande para cima de você. De repente, você foi vítima de um trabalho de magia negra. Olha, meu irmão ou minha irmã, saiba que nesse mundo de tudo há. De nada mesmo você pode duvidar, tá bom? Mas o importante é que você agora está tendo a oportunidade de solucionar os seus problemas. 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E segundo, dê o primeiro passo em busca da tua libertação. Não fique aí parado, achando que o teu caso não tem mais solução. 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
0: Bom, meus amados irmãos e irmãs, ouvintes aqui do nosso programa, agora eu quero convidar você que nos escuta todos os dias a fazermos juntos uma poderosa oração. Você, meu irmão, você, minha irmã, que está aí nos ouvindo, pegue nesse exato momento um copo com água ou uma garrafinha com água, coloque ao lado do seu rádio e faremos juntos uma poderosa oração. Após o término dessa oração, você fará uso dessa água da forma que o seu coração mandar. Se você sente enfermidades por dentro, você tome uns 2-3 goles dessa água. Se você tem algum ferimento, alguma enfermidade por fora, alguma dor, você lave com um pouco dessa água. Você também pode jogar um pouco dessa água nos 4 cantos da sua casa, no seu automóvel, que servirá para espantar qualquer tipo de demanda espiritual, espantar a inveja, o olho gordo. Faça com muita fé, com o seu coração voltado para Deus, sempre com muita fé em Deus, que é quem pode tudo. Irmãos e irmãs, e agora rezemos a poderosa oração de Santa Rita. Oh, poderosa e gloriosa Santa Rita, chamada Santa das Causas Impossíveis, advogada dos casos desesperados, auxiliadora da última hora, refúgio e abrigo da dor que arrasta para o abismo do pecado e da desesperança, com toda a confiança no vosso poder junto ao coração sagrado de Jesus, a vós recorro no caso difícil e imprevisto, que dolorosamente oprime o meu coração. Alcançai a graça que desejo, pois sendo-me necessária, a quero. Apresentada por vós a minha oração, o meu pedido, por vós que sois tão amada por Deus, certamente serei atendido. Dizei a nosso Senhor que me valerei da graça para melhorar a minha vida e os meus costumes, e para cantar na terra e no céu a divina misericórdia. Santa Rita das Causas Impossíveis, intercedei por nós. Amém. E assim, meus amados irmãos e irmãs, finalizamos o nosso programa de hoje, agradecendo pela sua audiência, pela sua companhia. Fiquem todos com Deus e até o nosso próximo encontro com mais uma palavra de fé e esperança. Tchau, tchau.
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6: Olá, amigos, muito bom dia, bem-vindo, bem-vinda a mais uma atração da 89,9. Vai começar mais um.
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sexta-feira, dia 25 de setembro, comecinho de fim de semana. Alô, turminha boa, aquele abraço, hein? Estamos chegando com alegria, com emoção, para te fazer companhia em mais uma manhã linda, linda, linda, né? O dia começa um pouco nublado aqui na cidade de Vitória, mas faz tempo bom, né? Faz tempo bom. Grande abraço para você. A partir de agora tem Bom Dia Cidade. Tem o horóscopo do dia, tem notícias dos famosos, resumo de novelas, tem dicas de saúde. A gente vai falar também, tem as notícias mais interessantes do dia também, viu? É, você vai ficar bem informado. E tem, claro, a sua participação aqui através do WhatsApp 992299757. Eu sou o Luiz e te faço companhia até 11 horas. Sextou e a gente tá por aqui com alegria para te fazer companhia. Gruda na gente!

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1: Sexta-feira, 25 de setembro de 2026. Este é o Giro de Notícias. Eu sou Norberto Notari e você acompanha os destaques do momento. O Conselho Superior do Ministério Público Federal decide hoje se abre ou não uma apuração sobre possível crime envolvendo o Procurador-Geral da República, Paulo Gonet. A análise tem como base menções ao magistrado em mensagens do banqueiro Daniel Vorcaro, investigadas no caso Master. O governo Lula pode anunciar nesta sexta a proibição das casas de apostas esportivas, as chamadas bets, no Brasil. A informação não foi confirmada oficialmente, mas foi divulgada por vários portais de notícias com base em fontes de dentro do Palácio do Planalto. O presidente da República tem agenda em São Paulo. O subsídio de R$ 2,12 por litro do diesel deve ser mantido por mais 30 dias. A medida, contudo, ainda precisa ser levada ao presidente Lula. As informações são do Ministério do Planejamento. Diante da alta do petróleo e das oscilações no mercado internacional de combustíveis, a decisão busca evitar aumentos no preço do combustível e reduzir riscos de desabastecimento no país. A primeira onda de calor da primavera

0: deste ano deve atingir o Brasil a partir deste sábado, dia 26, e seguir até segunda, dia 30. As temperaturas podem variar entre 30 e 40 graus no Mato Grosso do Sul, Paraná, São Paulo, Mato Grosso, Rio de Janeiro e Minas Gerais. Segundo meteorologistas, o calor extremo é resultado da combinação do fenômeno El Niño com as mudanças climáticas. O corpo do cantor Rick, da dupla Rick Renner, foi sepultado nesta quinta em Sorocaba, no interior de São Paulo. A cerimônia foi restrita a familiares e amigos próximos. O artista, de 59 anos, morreu na última segunda-feira, vítima de um acidente de helicóptero. Outras quatro pessoas estavam na aeronave. O terceiro treino livre do Grande Prêmio do Azerbaijão, da Fórmula 1, terminou nesta sexta com Max Verstappen na frente. O tetracampeão superou George Russell e Lewis Hamilton. O brasileiro Gabriel Bortoleto ficou em 13º lugar.
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3: Vem com a gente, tem muita coisa boa pra rolar pra você aqui na programação 89,9. Tá só começando, 9h20, a hora certinha, a hora oficial do Brasil. Já já tem previsão astral, já a gente começa o horóscopo do dia. 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É hora então do horóscopo do dia. Pessoal de Áries, alô Áries, deixe alguém cuidar de uma parte que você costuma resolver em silêncio. É, exatamente, deixar, né? Vai aliviar aí uma carga difícil de nomear. Esse apoio libertará fôlego para sustentar uma responsabilidade que começa a pedir presença. Touro, aproximar quem precisa de ajuda, de quem sabe oferecê-la, será uma contribuição valiosa. Faça a ponte e deixe o cuidado circular. Participar assim ampliará sua presença sem abraçar toda a responsabilidade. Alô, alô, Gêmeos, uma pessoa mais experiente oferecerá orientação em um ponto da sua atuação que ainda está sendo construído. Traga a conversa para prazos, tarefas e condições claras antes de combinar qualquer coisa, viu? Gêmeos, para Touro, para Áries, muito bom dia. Daqui um pouquinho a vez do pessoal de Câncer, Leão e Virgem. 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Bom, deixa eu então trazer mais música aqui no Bom Dia. Vai rolar uma música gospel aqui para aniversariante. A Benedita tá aniversariando lá em Arariaçu, ali no município de Arari, recebendo aqui as homenagens da amiga Isabel. Então tá bom, parabéns, viu, Benedita? Felicidades, tudo de bom.

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1: 9:30.
2: Repita.
1: 9:30.
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10: Olá, muito bom dia pra você. Estamos de volta. Esta é 89,9 Rádio Cidade Vitória com o programa Bom Dia Cidade. Já já tem mais sucesso pra você. Deixa eu atender aqui a mais ouvintes participando do programa. A Rila tá ligada com a gente em Morro do Alexandre, a Najatuba, querendo curtir aí o Rei Vaqueiro. Já já a gente rola o piseiro com Rei Vaqueiro. Tem também aqui a participação da Melissa, tá escutando a gente no São Félix, Vitória do Mearim. Música aqui também para Suzilene, tá em Coque, Vitória do Mearim, ligadinha aqui no Bom Dia. Dá um pulinho aqui agora, lá na região do Vale do Pindaré. Grande Biluzão falando com a gente aqui, né? Fala aí, Bilu da Massa.
11: Bom dia, Luiz Carlos, bom dia, ouvindo da Rádio Cidade de Vitória. O prazer mesmo está mais me comunicando aqui no clima, aqui da Rádio Cidade de Vitória do Mearim, para toda a Baixada Maranhense. Eu sou Bilu, perto da cidade de Pindaré. Rapaz, eu acredito que rola uma música aí bem romântica pra mim aí, né? Qualquer música que tiver na programação, Luiz Carlos, mandar toda a gata aqui de Pindaré, Bom Jardim, Penalva, Enxada Grande, Castelo, Mataboi e toda a galera que tá ouvindo a programação aqui da Rádio Cidade de Vitória. Rola uma pedra aí, o reggae, o melô de Gregoriais, com o Gregoriais.

0: 9:45.
1: Repita.
0: 9:45.
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4: Márcia Bechara.
3: Paris, sexta-feira, 25 de setembro de 2026. Os sinos das igrejas de toda a França tocaram em uníssono nessa sexta-feira para marcar a chegada do Papa Leão XIV, que iniciou sua primeira visita apostólica ao país. A viagem de 4 dias inclui passagens por Paris, Lourdes e Metz e terá como temas centrais a inteligência artificial, a questão migratória e o combate à violência sexual dentro da igreja, além de outros. Nesta sexta, o pontífice participa de compromissos na sede da presidência e da Unesco. Por ocasião desta primeira visita de um Papa à França em 18 anos, Leão XIV se reúne nesse momento com o presidente da República, Emmanuel Macron, no Palácio do Eliseu, antes de um encontro mais amplo com representantes da sociedade civil, autoridades e integrantes do corpo diplomático. Mais tarde, ele segue com Papa Móvel até a Catedral de Notre Dame. Cerca de 250 mil pessoas são esperadas ao longo do trajeto. À noite, Leão XIV participa de uma vigília com 80 mil jovens no Stade de France. O ponto alto da visita será a missa de sábado na Praça da Concórdia, que deve reunir 600 mil fiéis. Um esquema especial de segurança mobiliza 15 mil policiais e militares na capital francesa. Na França, o presidente Emmanuel Macron anunciou o envio de militares para reforçar a proteção de Inhambu, um dos principais terminais petrolíferos da Arábia Saudita, e voltou a atribuir a alta dos combustíveis às tensões no Oriente Médio. O presidente francês afirmou que o abastecimento está garantido no país até o fim do ano. Para evitar riscos de escassez, no entanto, o governo francês também autorizou temporariamente a circulação de caminhões-tanque aos domingos e em trechos normalmente restritos. No mesmo contexto de guerra no Oriente Médio, Arábia Saudita, Turquia e Paquistão anunciaram uma reunião de emergência após uma nova onda de ataques dos rebeldes hutis do Iêmen contra alvos sauditas. E o governo francês classificou como um ato hostil a decisão da Rússia de assumir o controle de ativos de empresas europeias ainda presentes no país, entre elas a rede de supermercados francesa Auchan, a suíça Nestlé e a antiga filial da Leroy Merlin. O ministro da Economia, Roland Lescure, afirmou que a medida representa uma forma de chantagem econômica de Moscou, devido ao apoio da França à Ucrânia, e pediu a sua revogação. Zelensky afirmou hoje que Donald Trump teria aceitado fornecer à Ucrânia licenças para produzir sistemas Patriot que fortalecem o bloqueio antimíssil na Ucrânia. De Paris, Rádio França Internacional, em parceria com a agência Rádio Web.
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0: 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O local de votação IEMA está situado no povoado Jaguari, na rodovia MA-014, né? Povoado Jaguari, de acordo com o edital número 20 de sessões. Comunica-se outro sim que a Escola Municipal Maurícia Fernandes Jardim é a escola onde ficarão os eleitores do povoado todo dia. Informa-se ainda que as sessões eleitorais de Santa Joana, sessões 114 e 172, encontram-se agregadas à sessão principal, número 75. Local de votação está estabelecido no povoado Livramento. Por fim, comunicamos que o objetivo de assegurar o transporte dos eleitores, haverá rotas de ônibus gratuitas destinadas aos povoados de Vitória do Mearim, domingo, dia das eleições. 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Vitória do Mearim, aos 17 de setembro de 2026. Juíza Eleitoral Luciane Solano de Macedo Moreira.
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0: Vamos então ao horóscopo do dia, de volta agora com Câncer, Leão e Virgem. Câncer, uma vontade sincera de ajudar vai levar você a conhecer melhor uma realidade distante da sua. Busque contextos antes de oferecer conselhos. Depois, fale a partir do que realmente conseguiu compreender. Leão, uma divisão mais generosa do dinheiro, tempo ou tarefas abrirá margem para se dedicar melhor ao que ocupa sua atenção. Deixe o tempo explícito e receba a contribuição sem se pressionar demais, tá? Virgem, uma atitude cuidadosa de alguém próximo vai desfazer uma impressão que você vinha alimentando sozinho. Considere o gesto pelo que ele entrega de fato e permita que essa experiência atualize sua confiança, viu? Virgem, para Câncer, Leão e Virgem, super bom dia. Daqui um pouquinho a vez do pessoal de Libra, Escorpião e Sagitário.
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0: Vamos às participações aqui no Bom Dia Cidade. Música aqui para Cristiane, tá aqui no Nova Vitória, Vitória do Mearim. Música aqui também para Rose, tá escutando a gente ali na cidade de Arari. Tem também aqui o Luiz ligado com a gente em Minas. Fala aí, Luiz.
3: Bom dia, meu amigo Luiz Carlos. Luiz Carlos, eu queria ouvir a música com Carlos Alexandre, Se Você Fosse Por Mim, somente para curtir, beleza? Tchau, fica com Deus. Tenha um bom dia, meu amigo.

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1: 10 horas. Repita. 10 horas.
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8: 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Muito bem, vamos lá, seguindo aqui com o nosso Bom Dia Cidade, agora previsões astrais, né? O pessoal de Libra, Escorpião e Sagitário conferindo com a gente que os astros têm a dizer para esta sexta. Alô, Libra, alimentação, descanso e conforto entrarão na conta do que você chama de produtividade. Ao tratar essas necessidades como parte do trabalho e não como interrupção, a qualidade da sua entrega

0: mudará junto. Escorpião, o prazer de apoiar alguém terá força ao perceber que iniciativa, aliás, que incentivo funciona melhor do que condução. Ofereça presença e confiança na medida, deixando que outra pessoa descubra o próprio jeito de florescer. Sagitário, receber pessoas queridas vai reacender uma sensação de pertencimento. Faça o encontro caber na energia disponível e escolha gestos simples de acolhimento. O clima criado em conjunto será o mais importante. Para Libra, Escorpião e Sagitário, muito bom dia. Daqui a pouquinho, a vez do pessoal de Capricórnio, Aquário e Peixes.
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0: Participações aqui através do WhatsApp 992-29-9757. É o WhatsApp para você pedir aquela musiquinha que você gosta muito de ouvir. A gente vai te atender sempre com enorme prazer, tá legal? Muito bem, deixa eu então trazer aqui mais música. Pauline tá ligada com a gente ali na cidade de Arari. Tá querendo curtir aí o som do Mastruz com Leite, né? Legal, já a gente vai rolar. Super abraço. Vai rolar a música aqui também pra Dona Francisca, tá ligada com a gente na cidade de Miranda do Norte. Legal, vamos deixar então rolar mais música, porque aqui é um sucesso atrás do outro. Aí o Mastruz, 6 cordas.

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1: 10 horas e 18 minutos.
2: Repita.
1: 10 horas e 18 minutos.
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4: Confira agora a agenda dos candidatos à presidência da República para esta sexta-feira, 25 de setembro. Ronaldo Caiado, do PSD, participa de carreatas nas cidades goianas de Quirinópolis, Itumbiara e Catalão. Romeu Zema do Novo cumpre agenda de campanha nas cidades mineiras de Extrema, Cambuí e Ouro Fino. Flávio Bolsonaro, do PL, participa de formatura geral do curso de formação de praças da Polícia Militar do Estado do Rio de Janeiro. Lula, do PT, faz campanha em Recife, Pernambuco. Samara, do UP, não tem agendas públicas para esta sexta-feira. O dia está reservado para gravações e atividades internas de campanha. Veterinário Wilson Grassi, do Democrata, faz reunião de equipe de marketing de campanha.

0: campanha. Os demais candidatos não enviaram agenda para esta sexta-feira, com informações enviadas pelas assessorias de imprensa dos candidatos. Agência Rádio Web, na cobertura das eleições 2026, Alan Barbosa.
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2: Bom dia, cidade. É a sua atração musical aqui pela 89,9. E aí, como é que tá sendo a sua sexta-feira? Tudo tranquilo? Que bom, chegando aí mais um fim de semana, né? E a temperatura no momento, 31 graus aqui na cidade de Vitória. Muito calor aqui na região da Baixada Maranhense. Creio, né, que em todo o Maranhão, toda a região Nordeste, faz muito calor. Ontem à tarde, eu vi o termômetro registrando 38 graus. Meu Deus do céu. 38 graus com a sensação térmica bem superior, ou seja, o calor ambiente no horário era de, sentido pelas pessoas, era de no mínimo 40 graus, né? Muito calor. Vou te contar, viu? Bem, deixa eu então trazer para você mais música, já que a gente traz mais sucesso, mas antes, deixa eu falar para você, mulher que já passou dos 40, né? 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
2: Olha, daqui a pouquinho tem dicas de saúde. Ainda hoje aqui no Bom Dia você vai conferir dicas, resumo de novelas, viu? Muito bem, deixa eu então trazer mais música.
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0: Nadson Ferinha, Príncipe Encantado, agora 10h24, muito bom dia para você, mas que bom estar na tua companhia. Falando aqui dos famosos, olha, o ex-presidente José Sarney está em São Paulo, no Hospital Sírio-Libanês, para dar continuidade ao acompanhamento de uma pneumonia bacteriana tratada inicialmente em São Luís. Segundo o boletim médico divulgado quinta-feira ontem, né? Após procedimento de internação, o quadro clínico é estável e Sarney segue bem sob os cuidados médicos coordenados pelo cardiologista Roberto Calil Filho. O ex-presidente tem 96 anos. O ex-presidente viajou nesta quinta-feira, né, para São Paulo para passar por exames médicos de rotina, por recomendação da equipe que o acompanha. A ida a São Paulo tem caráter preventivo para checar como está aí o seu estado de saúde após o episódio recente de pneumonia. A viagem ocorre cerca de 2 semanas depois de Sarney ter sido diagnosticado com a doença e passar 3 dias em observação na UDI, o hospital da Rede do em São Luís. Aqui, Rádio Cidade Vitória, por aqui a gente fala dos famosos, por aqui a gente deixa inteirado dos fatos.
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0: Muito bem, tá na hora da gente rolar mais música aqui no Bom Dia.

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1: 10 horas e 28 minutos.
2: Repita.
1: 10 horas e 28 minutos.
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0: Muito bem, agora são 10h37, mas que prazer estar na tua companhia. Esta é a Rádio Cidade Vitória 89,9 com o programa Bom Dia Cidade. Para fechar o horóscopo desta sexta-feira, alô, alô, Capricórnio, Aquário e Peixes. Capricórnio, uma dúvida alheia levará você a encontrar palavras simples para um assunto complicado. Volte ao ponto em que a conversa se embaralhou. A humildade de traduzir o complexo fortalecerá suas conexões. Aquário, os recursos que você tem à mão serão suficientes, né, para dar continuidade a algo que parecia exigir mais. Usar bem o tempo, experiência e meios disponíveis corrigirá a impressão de escassez e dará base. Peixes! Uma sensibilidade sua encontrará utilidade em uma situação em que outras pessoas precisam de referência. Acolha o que perceber e mantenha seu próprio eixo ao agir. Empatia e presença trabalharão juntas, viu, peixes? Para Capricórnio, Aquário e Peixes, muito bom dia! Na segunda, mais uma vez, se confere com a gente aqui, dentro do Bom Dia, a previsão para o seu signo.
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0: É hora de mais música, é hora de mais participações aqui no nosso Bom Dia Cidade. Vamos então a mais ouvintes participando aqui da nossa programação através do WhatsApp 992299757. Olha a música aqui daqui um pouquinho para Dalza, tá escutando a gente ali em Cajari, em Tramaúba, né, Dalza? Querendo curtir um reggae legal, vai rolar já já aqui no nosso Bom Dia Cidade. Vai rolar a música aqui também. Quem mais está participando aqui com a gente? Ligado aqui com a gente é o Mauro, né, ali da Coque. Isso, também ligado aqui na nossa programação. O Mauro tá querendo curtir uma musiquinha legal. Deixa eu ver qual é a música aqui que ele quer ouvir aqui no nosso Bom Dia. É música, um reggae legal. Deixa eu ver aqui. Rapaz, tá meio complicado aqui. Melody.

Dona Mary, oferecendo aqui para o padrinho Orlando Salles. Tá bom então, tá falado. Muito obrigado pela participação aqui no nosso Bom Dia Cidade. Tem música aqui também, quem mais está participando aqui com a gente é a Marina, lá, ali da Coreia, em Arari, querendo ouvir aí um hino e tá oferecendo especialmente para o irmão dela, o Gago. É, ninguém explica a Deus. Daqui um pouquinho a gente rola essa música evangélica aqui no nosso Bom Dia Cidade. Deixa então trazer mais música, porque por aqui o sucesso não...

Muito bem, ouvimos aí a música gospel com Preto no Branco, né? Ninguém Explica Deus. Aqui, Rádio Cidade Vitória, são 10h48, já reta final do nosso programa de hoje. Você que está ligando o radinho agora aqui na Estação do Sucesso, seja bem-vindo e obrigado demais, né, por preferir ouvir aqui o Sonzão 89,9. Vamos ao nosso Dica de Saúde desta sexta-feira, né? Vamos falar de saúde, coisa boa, falar de saúde, né? Comer frutas, comer mais frutas, verduras, feijão e grãos integrais pode ajudar a dormir melhor, aponta estudo. Pesquisa com 28 participantes associou uma alimentação mais rica e variada em vegetais e a mais sono profundo, o REM, além de menor frequência cardíaca durante a noite. Interessante isso aqui, né? Quer começar a dormir?

dormir melhor, então comece a comer também boa quantidade de alimentos vegetais ricos em nutrientes, como frutas, verduras, legumes, grãos integrais, feijão, castanha e azeite de oliva. É, isso aí pode ajudar, tá? Essa é uma das principais conclusões de um novo estudo publicado em uma revista internacional que analisou como os alimentos consumidos ao longo do dia afetam o sono à noite. Pois é, é sobre isso que a gente vai falar. No estudo, os pesquisadores acompanharam de perto milhares de participantes durante anos, analisando não só a alimentação, mas diversos aspectos da saúde e dos hábitos de sono. Os pesquisadores descobriram que consumir uma grande variedade de alimentos vegetais ricos em fibras e outros nutrientes está associado à melhoria do sono. Eles também observaram que fazer refeições mais pesadas à noite parecia ajudar as pessoas a dormir um pouco mais, embora esse sono talvez não fosse muito reparador, não fosse muito eficiente. A pesquisa se soma a um conjunto crescente de evidências de que dietas ricas em vegetais podem funcionar como uma espécie, né, de auxílio natural do sono. O que você come afeta o sono? Os participantes fazem parte, né, de um estudo de saúde digital de longo prazo chamado cientificamente Human Persox Project, que até agora recrutou 28 mil pessoas. Na pesquisa, os cientistas buscaram entender como diferentes alimentos consumidos ao longo do dia influenciavam o sono noturno. Os cientistas responsáveis pelo estudo passaram anos coletando dados detalhados dos participantes, incluindo histórico médico e hábitos alimentares e de estilo de vida. Eles também acompanharam os níveis de açúcar no sangue por meio de monitores contínuos de glicose, analisaram a genética e o microbioma intestinal e monitoramento do sono com dispositivo de acompanhamento. Os pesquisadores analisaram 32 fatores relacionados à alimentação para verificar se eles influenciavam o sono das pessoas. Entre eles estava a ingestão de vitaminas e minerais, os horários das refeições, o consumo diário de calorias e a quantidade de alimentos vegetais consumidos. Descobriram que 7 fatores estavam associados a um ou mais aspecto do sono noturno. Estudo aponta, né, quais alimentos podem ajudar a melhorar a qualidade do sono. Também estava relacionado ao mais sono REM, estágio do sono em que novas memórias são consolidadas e ocorrem sobre sonhos vividos. Os pesquisadores descobriram ainda que consumir uma variedade maior de alimentos vegetais, especialmente os minimamente processados, como feijão, lentilha, castanha, fruta e verdura, estava associado a uma frequência cardíaca mais baixa durante a noite, um sinal de descanso e recuperação adequado. Os pesquisadores também analisaram um índice de fitoteraquímicos da dieta, que mede a porcentagem das calorias consumidas por uma pessoa que vende alimentos ricos em fitoquímicos que promovem a saúde, como beta-caroteno, licopeno e resveratrol. Esses fitoquímicos são antioxidantes e outros compostos naturais presentes nos vegetais que ajudam a combater a inflamação e a reduzir o risco de doenças, tá? Os cientistas descobriram que pessoas cuja alimentação era rica em fitoquímicos tendiam a ter mais sono profundo à noite. Eles também apresentavam mais sono REM, aquele sono tranquilo, né? Menor frequência cardíaca noturna e menos sono leve. Entre os alimentos ricos em fitoquímicos estão grãos integrais como arroz integral, quinoa, aveia em flocos, leguminosas como feijão preto, lentilha e grão de bico, frutas como maçã, fruta vermelha e banana, verduras e legumes como espinafre, brócolis e repolho, castanhas e sementes como nozes, pecães e sementes de abóbora. Alimentações ricas em fibra e com predominância de vegetais têm um efeito muito positivo sobre a arquitetura do sono, disse aí o Dr. Washington, um dos
dos pesquisadores.

Dores, né? Exatamente. Uma descoberta curiosa foi que fazer refeições mais pesadas à noite estava associada a uma duração do sono ligeiramente maior, viu? Muitos especialistas em sono recomendam que as pessoas façam jantares leves, né, para evitar refluxo ácido, azia e interrupções do sono. Os pesquisadores descobriram que, embora uma refeição noturna

0: Evidências de que dietas à base de vegetais podem ajudar a dormir melhor. Frutas e verduras contêm compostos capazes de se ligar a receptores de GABA no cérebro. Isso pode ter um efeito calmante sobre o cérebro e o sistema nervoso, facilitando aí adormecimento à noite. Este foi o nosso Dica de Saúde de hoje. Então é isso aí, né? Coma bastante vegetais, viu? É bom para a saúde. As frutas também. Todo mundo já sabe disso, mas há sempre estudos reforçando sobre isso, né? Esse foi o nosso Dica de Saúde desta sexta-feira. Estamos já na reta final do programa de hoje. Bom dia, cidade. É a sua atração musical de todas as manhãs aqui pela 89,9. Vamos conferir rapidinho aqui o resumo das novelas? Vamos lá, então. A gente começa falando de Nobreza do Amor, que é a novela das 18 horas da Rede Globo. Mirinho afirma a Graça e Ana Maria, né, que ele, aliás, tocará os negócios de Casimiro. Ana Maria não gosta da atitude de Mirinho e diz a Graça que a vontade de Casimiro deveria ser respeitada. Tônio se preocupa com o destino do engenho. José escreve para Tereza a caminho de Batanga. Minta e Juari pressionam o Campbell por um novo acordo com Batanga. Januário se declara para Ana Maria. Alica permite que Omar arranje novamente os preparativos para sua viagem. Agora é por você, novela das 19 horas da Rede Globo. Vanessa ameaça Giovanni e a obriga a ficar ao seu lado para retornar ao hospital. Peixe e Dalila decidem namorar escondidos. Gabriel comemora com Peixe seu namoro com Dalila. Bela dá alta para Tamara e a bebê Helena. Danila tenta conversar com Sueli. Lucas comenta com Margot que não está conseguindo localizar Enzo. É hoje no capítulo quente de Povo Você. Já em Quem Ama Cuida, que é a novela das 21h30 da Rede Globo, Adriana enfrenta Pilar ao ser acusada de assassina. César e Bia ficam emocionados quando Otoniel pronuncia o nome pelo qual o pai do médico o chamava. Andréia é pedida em casamento por Rafael e Pilar a ameaça. Rosa lamenta a situação de Andréia. Fábia pede a Ademir para representá-la como advogado no seu divórcio. No capítulo quente de hoje de Quem Ama Cuida, que é a novela das 21h30 da Rede Globo.
1: Salve, salve, vai!

0: Malhada, rolê aí pra Rose do São Lourenço, ligada aqui no Bom Dia. É hora da gente sair de fininho, né? Estamos em cima da hora. Bom Dia Cidade está voltando na segunda-feira, a partir das 9. A gente novamente contará com a sua audiência. Na sequência, o programa Boas Novas, o programa evangélico Boas Novas. A todos, bom fim de semana. Até segunda com mais um Bom Dia Cidade. A gente se fala.
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1: Você já se perguntou por que os suíços têm as casas mais organizadas do mundo e também estão entre as pessoas mais felizes e produtivas do planeta? Você já parou para pensar por que tudo que vem da Suíça funciona como um relógio? Literalmente como um relógio. A resposta não está na genética ou na sorte. Está em 7 hábitos específicos que eles praticam religiosamente há séculos. A verdade é que o povo suíço construiu uma cultura baseada em 3 pilares que a maioria das pessoas ignora: a precisão, a manutenção e o respeito pelo próprio espaço. Isso não fica só nas fábricas. Isso está dentro de casa, na cozinha, no quarto, no banheiro, em cada canto. Hoje você vai descobrir exatamente quais são esses hábitos e como Napoleon Hill usou esses mesmos princípios para transformar não apenas casas, mas vidas inteiras. Porque vamos combinar, aquela bagunça que está no seu armário não está só ali. Está na sua mente, está na sua energia, está sugando sua paz todo santo dia. Marco Aurélio, imperador estoico, vivia isso. Quanto menos possuímos, mais livres somos. Os suíços não são organizados por natureza. Eles cultivam uma cultura de precisão, manutenção e respeito pelo espaço que resulta em paz profunda e funcionalidade real. E olha, não precisa ter dinheiro ou morar num bangalô nos Alpes. Você só precisa de uma coisa: decisão. Decidir que chega de viver pisando em coisa, procurando coisa, se estressando com coisas. Porque eu vou te falar uma verdade que dói, mas que liberta. A bagunça da sua casa não é só física, é emocional, é mental, é até espiritual. Quando você olha para a sua sala e vê aquela pilha de roupa na cadeira, aquele monte de papel na mesa, aquela gaveta que não fecha, você está vendo a sua vida fora do lugar. Isso pesa, mesmo que você não perceba, mesmo que você tenha se acostumado. Pesa, e muito. Os suíços entenderam isso há muito tempo e construíram uma cultura inteira em torno de um conceito simples, mas revolucionário. Ordem externa gera ordem interna, e ordem interna gera vida melhor. Ao longo desse vídeo, você vai perceber que não é sobre ser perfeccionista. É sobre respeitar seu espaço, seu tempo e você mesmo. Se algo dentro de você sente que é hora de parar de conviver com caos e começar a viver com paz, comente agora com toda a sinceridade: eu mereço paz em casa. Curta o vídeo, inscreva-se no canal e vamos começar a construir o lar e a vida que você merece. Hábito 1. A regra do caminho de volta. Na Suíça, existe uma regra tão óbvia que chega a ser ofensiva ter que explicar. Mas precisa, porque a gente não segue. A regra é essa: se você tirou do lugar, o trabalho só acaba quando você devolver para o lugar. Napoleon Hill costumava enfatizar que são as pequenas atitudes repetidas diariamente e não os grandes gestos ocasionais que pavimentam o caminho para conquistas extraordinárias. Parece besteira? Então me explica por que você deixa a chave do carro em cima da geladeira ou o controle remoto debaixo do sofá. É porque você usa e joga em qualquer lugar. Aí depois fica procurando feito louco, xingando, perdendo tempo e culpando os outros. Já Epicteto nos lembrava que quem aprende a governar os detalhes simples da própria vida desenvolve força para lidar com desafios maiores. Ambos sugerem a mesma verdade por caminhos distintos. O grande é construído no terreno do pequeno. Na Suíça, isso não existe. Lá, nada fica descansando fora do lugar. Usou? Volta. Simples assim. Não tem meio termo, ou depois eu guardo. Porque rapidinho vira um mês e sua casa vira depósito. Isso funciona porque elimina o acúmulo. Não acontece bagunça quando você tem um lugar fixo e o respeita. Os suíços chamam isso de Ordnung, ordem funcional, a ordem que te deixa livre. Se eu te dissesse que existe uma conexão direta entre a bagunça da sua casa e a confusão das suas decisões, você acreditaria? Quando tudo está no lugar, você não gasta energia procurando ou se estressando. Você simplesmente vive. Quer um exemplo? Você chega em casa, tira o sapato e coloca ele num sapateiro ao lado da porta. Sempre, todo dia. No dia seguinte, você acorda, vai direto lá, pega o sapato e sai. Zero estresse. Parece pequeno, mas são as coisas pequenas que sugam sua energia. Quando você não guarda as coisas no lugar certo, você cria um padrão mental de desleixo. Seu cérebro aprende que está tudo bem deixar as coisas pela metade ou empurrar com a barriga. E isso contamina outras áreas, como o trabalho e seus sonhos. Porque o jeito que você trata seus objetos é o jeito que você trata sua vida. Os suíços tratam cada objeto com respeito porque o hábito é importante. Eu conheci um suíço aposentado em Zurique. O que me impressionou não foi a decoração. Foi a ausência de bagunça. Tudo tinha lugar. Era uma organização automática. Ele bebia água, lavava o copo, secava e guardava. Ele me disse que não havia esforço. Era automático. Quando vira hábito...

Tira parte de você. No seu dia a dia, defina lugares fixos para chaves, celular, bolsa, devolva sempre. Comente. Eu sigo o caminho de volta. Casa que funciona é casa onde você não precisa procurar nada. Estudos mostram que a pessoa média gasta 6 minutos por dia procurando coisas. Dá 36 horas por ano. Um dia e meio inteiro perdido procurando o que você não guardou. Imagina a paz de ganhar esse tempo de volta. É isso que os suíços têm. Se você não sabe onde está, você não tem controle nem paz. Se colocar no lugar já te devolve tempo e sanidade, então o próximo passo é inevitável. Remover o que nunca deveria ter estado lá. E aqui você vai perceber que não se trata de jogar fora, mas de recuperar sua vida. Hábito 2. O descarte cirúrgico. Agora vem a parte que dói, a parte que a gente evita, a parte que todo mundo sabe que precisa fazer, mas empurra com a barriga até o armário explodir. O descarte. Na Suíça, existe uma mentalidade muito clara sobre isso. Se você não usou em um ano, é peso morto. E peso morto não mora na sua casa. Ponto final. Mas aí você pensa, ah, mas e se eu precisar? E se nada? Se você não precisou em 12 meses, você não vai precisar. Napoleon Hill nos lembra que quando soltamos o que nos prende, sejam coisas, pessoas ou até crenças, abrimos espaço para novas oportunidades e crescimento. O desapego não é perder, é liberar espaço interno e externo para que a prosperidade possa entrar. Você está guardando por medo, por apego. Enquanto isso, aquele objeto que você nunca usa está ocupando espaço de coisa que você realmente precisa. Vou te dar um exemplo bem na lata. Você tem quantas canetas na gaveta? 20, 30. E quantas você usa? 2, talvez 3. O resto está ali só enchendo volume. Metade não escreve, a outra metade você nem lembra que existe. Mesma coisa com roupa. Você tem um guarda-roupa cheio, mas usa sempre as mesmas 10 peças. O resto está ali só te fazendo sentir culpa. Gastei dinheiro nisso e nunca usei. Pois é, mas guardar não vai fazer você usar. Só vai fazer você carregar peso. E não é só peso físico, é peso emocional. Sêneca complementa essa visão dizendo que a verdadeira pobreza não está na falta de bens, mas na incapacidade de se satisfazer. Quem vive desejando sem parar se torna escravo do que não tem. Já quem aprende a valorizar o suficiente encontra liberdade e abundância. Cada vez que você abre aquele armário entupido, você sente culpa, sente vergonha, sente incapacidade. Por que eu não consigo me organizar? Porque você está tentando organizar excesso. E excesso não se organiza. Excesso se descarta. Os suíços não fazem isso. Eles têm uma filosofia muito direta. Menos é mais funcional. Não é sobreviver com pouco. É sobreviver com o certo. Com o que você realmente usa. Com o que realmente funciona. Isso é praticidade pura. Porque quanto mais coisa você tem, mais coisa você precisa limpar, organizar, cuidar. É trabalho infinito, é manutenção eterna na sua rotina. Agora, quando você tem só o essencial, a vida flui. Você abre o armário e vê as coisas. Não fica fuçando, procurando, se estressando. Primeiro, escolhe um lugar pequeno. Não tenta limpar a casa inteira num dia. Isso não funciona. Você cansa e desiste. Você desiste e a bagunça volta pior. Escolhe uma gaveta, um armário, uma prateleira, só isso. Segundo, pega tudo que está ali e bota em cima da cama. Tudo, sem exceção. Você precisa ver a quantidade. Precisa sentir o peso. Porque enquanto está escondido na gaveta, você não percebe. E quando você coloca tudo na cama, você tem um choque. Meu Deus, eu tenho tudo isso? Tem. E metade você nem lembrava que existia no seu dia a dia. Terceiro, divide em 3 pilhas. Pilha 1, uso sempre. Pilha 2,
uso a

vezes. Pilha 3, nunca uso, mas estou guardando por insegurança emocional. A pilha 1, volta para o lugar, organizada, com espaço, respirando. A pilha 2, você olha com honestidade. Uso às vezes significa quantas vezes? 2 vezes no ano? Então não é às vezes, é quase nunca. E quase nunca vai para a pilha 3. A pilha 3 é a pilha da verdade e do desapego. É onde mora o apego. É onde está a culpa. É onde você guarda coisa que não serve mais, mas você não tem coragem de soltar. Pega essa pilha e faz o seguinte. Agradece. Sério. Agradece a cada objeto pelo tempo que ele foi útil. E deixa ir. Doa. Vende. Descarta. Tanto faz. Mas tira da sua casa. Aplique a regra. Um entra, um sai. Comente. Eu descarto cirurgicamente. Porque aquilo não está te servindo. Está te pesando. Você acabou de realizar o descarte cirúrgico. Parabéns, mas não se iluda. O inimigo ainda não caiu. Porque o excesso não volta de uma vez. Ele infiltra. Ele escapa pelas brechas. Pelos depois eu arrumo. Pelos amanhã eu guardo. E é exatamente aí que a maioria perde a batalha. Se você não dominar o próximo hábito, tudo que descartou volta. E volta pior. Hábito 3. Limpeza em microdoses. Aqui vai uma verdade que ninguém quer ouvir. A faxina de sábado não funciona. Sabe por quê? Porque você passa a semana inteira acumulando bagunça. Deixa a louça na pia. Deixa a roupa no chão. Deixa pó se acumular. E no sábado você olha para casa e pensa: meu Deus, onde eu estou morando? Aí você passa 4 horas limpando. 4 horas que você podia estar descansando ou fazendo algo que gosta. Mas não. Está esfregando azulejo de joelhos porque deixou acumular. Napoleon Hill lembrava que o poder não está em grandes explosões de esforço, mas nas pequenas ações repetidas todos os dias. São elas que multiplicam resultados e constroem habilidades. Da mesma forma, Marco Aurélio aconselhava que cada pessoa cumpra seu dever diário, por menor que pareça, porque é no detalhe que se forma o caráter e o destino. Ambos apontam para a mesma verdade. A vitória nasce na rotina, não no momento grandioso. Na Suíça isso não existe. Eles não deixam acumular. Eles limpam no momento, na hora, assim que suja. Sujou a pia? Passa um pano. Agora. Terminou de cozinhar? Limpa o fogão antes de sentar. Caiu migalha? Pega na hora. Parece exagero? Não é, é eficiência, porque quando você limpa na hora, leva 30 segundos. Mas quando deixa para depois, aquela sujeira gruda e endurece. E aí você vai precisar de 10 minutos, produto químico, escova e muita raiva para tirar. Qual é mais inteligente? Os suíços aplicam o que eles chamam de limpeza em microdoses. São pequenos gestos ao longo do dia que mantêm a casa sempre em ordem. Não precisa de hora marcada nem de planejamento. É só manter o movimento. Por exemplo, você toma café de manhã, terminou? Já lava a xícara, já seca, já guarda. Pronto, pia limpa e você segue o dia. 2 minutos e você nunca mais precisa olhar para aquela xícara. Ou você toma banho. Ao sair, passa um pano rápido no box e tira o excesso de água. Pronto. Você acabou de evitar aquela crosta branca de sabão que depois você vai ter que esfregar com muita raiva. Parece pouca coisa? É, mas soma. Deixa eu te dar um exemplo real. Numa casa suíça, depois do jantar, a família inteira participa. Não é uma pessoa que limpa tudo. É todo mundo. Um lava, outro seca, outro guarda, outro passa pano na mesa. 5 minutos e a cozinha está impecável. Aqui no Brasil, a gente deixa tudo para uma pessoa, geralmente a mãe ou a esposa, e aí essa pessoa fica sobrecarregada, estressada e revoltada, com razão. Os suíços distribuem a carga e fazem na hora, sem drama. No seu dia a dia, mantenha pano em cada cômodo, limpe ao usar. Você simplesmente vai viver numa casa limpa o tempo todo. E sabe qual é o efeito colateral disso? Você vive melhor. Você dorme melhor.

Você trabalha melhor. Então começa hoje. Escolhe um cômodo. Só um. E toda vez que usar aquele cômodo, limpe antes de sair. Comente: eu limpo em microdoses. Se você quer viver melhor, comece pelo que você controla agora. Microdoses de limpeza não são sobre a casa, são sobre domínio próprio. Porque quem limpa na hora, não acumula sujeira, não acumula estresse e não acumula caos. E se você achou isso poderoso, espera pelo próximo passo. Porque existe um tipo de sujeira que ninguém fala, mas que destrói muito mais do que a pia cheia. A sujeira que você enxerga todos os dias, mas finge que não vê. Está preparado? Hábito 4. Silêncio visual. Você já entrou numa casa e sentiu aquela sensação de que tem coisa demais? Mesmo que esteja tudo limpo e sem bagunça, mas tem coisa em todo canto competindo pela sua atenção. Isso tem nome: poluição visual. E está matando sua paz sem você perceber. Epicteto nos lembra que quando reduzimos o excesso de estímulos, barulho, distrações e urgências, nossa mente ganha espaço para enxergar o que realmente importa. Da mesma forma, Napoleon Hill observava que um ambiente organizado não é apenas estética, mas um instrumento poderoso de concentração e produtividade, porque a ordem externa facilita a ordem interna. Na Suíça existe um conceito muito claro: superfície vazia é mente calma. Eles mantêm mesas limpas e balcões vazios. Não porque são frios, mas porque entendem algo que a maioria ignora. Cada objeto que você vê é um estímulo, e estímulo gasta energia. Mesmo que você não perceba, vou te explicar. Você olha para a mesa da cozinha. Em cima tem saleiro, açucareiro, porta guardanapo, fruteira, vaso de planta falsa, um monte de papel, três canetas, carregador de celular, chave, óculos e um controle remoto que você nem sabe de quê. Seu cérebro vê tudo isso e processa. Ele tenta organizar e gasta energia fazendo isso toda vez que você passa por ali. Agora imagina a mesma mesa vazia. Só a madeira, nada em cima. Você olha e sente paz, silêncio, espaço para respirar. Esse é o silêncio visual, e os suíços são mestres nisso. Eles não deixam nada descansando em cima de nada. Tudo tem gaveta, tudo tem armário, tudo tem lugar escondido, porque eles sabem que, se está à vista, está te consumindo. Não é frescura, é ciência. Ambientes com menos estímulos visuais reduzem a ansiedade e melhoram o foco. Quanto menos você vê, melhor você se sente. Mas você faz o contrário. Você acumula e deixa tudo em cima de tudo. Aí vive naquela sensação constante de que está tudo bagunçado, mesmo quando não está. Quer um teste simples? Olha agora para o cômodo onde você está. Quantos objetos você consegue contar sem sair do lugar? 20? 30? 50? Agora imagina se metade disso sumisse. Não porque você jogou fora, mas porque você guardou no lugar certo. Como você se sentiria com metade das coisas? Mais leve, aposto. Então aqui vai o método suíço. Nada fica em cima de mesa, balcão ou prateleira se não tiver função diária. Eu disse diária. Não semanal, nem uso de vez em quando. Eu visitei uma casa suíça uma vez e a sensação era de amplitude e paz. A sala tinha só um sofá, uma mesinha vazia e uma estante com três livros. Eu perguntei onde estava o resto das coisas e ela apontou para os armários embutidos. Tudo ali, fora da vista. Eu não preciso ver para saber que tenho. No seu dia a dia, limpe uma superfície hoje. Guarde tudo que não é diário. Comente: eu cultivo silêncio visual. Você acabou de aprender que o silêncio visual não é decoração. É energia, foco e paz. Agora vem a parte que separa quem apenas quer mudar de quem realmente muda. Porque não basta ter um ambiente que respira. Você precisa entrar nele como quem assume o controle da própria vida. Prepare-se, porque é onde você define, nos primeiros segundos, quem manda no seu espaço e no seu dia. Respire fundo.

calmaria começou no silêncio, mas daqui para frente é ação. Hábito 5. O ritual da entrada. O que você faz quando chega em casa? Deixa o sapato em qualquer canto? Joga a bolsa no sofá? Pendura o casaco na cadeira? E fica assim, tudo largado até você ir dormir? Pois é. E no dia seguinte você acorda, olha aquela bagunça e o dia já começa pesado. Marco Aurélio nos alerta que a forma como encerramos e iniciamos ciclos, seja um dia, uma tarefa ou uma conversa, influencia diretamente nossa paz interior. Quando um suíço chega em casa, ele faz um ritual prático e simbólico, tira o sapato e deixa na sapateira, pendura o casaco no cabideiro, coloca a bolsa no gancho e a chave no potinho, tudo no lugar em menos de um minuto. Isso reseta a mente. Quando você organiza a entrada, está dizendo para o cérebro, acabou. O dia lá fora, acabou. Aqui dentro é outro espaço. Aqui é paz. Napoleon Hill complementa essa ideia ao afirmar que rituais e práticas diárias não são apenas hábitos, mas instrumentos de poder. Eles organizam a mente, dão direção ao foco e geram a sensação de que estamos no controle da nossa própria vida e não apenas reagindo aos acontecimentos. Mas se você traz o caos da rua para dentro, a correria e o estresse. A casa, que deveria ser refúgio, vira extensão do problema. Os suíços entendem que a casa é santuário e santuário tem regra de entrada. Primeiro, defina um lugar fixo para sapato, sempre o mesmo lugar. Por quê? Porque sapato traz sujeira da rua, bactéria e poeira. Você espalha isso pelo chão e depois reclama que tem que varrer todo dia. Os suíços tiram o sapato na porta e usam pantufa. Assim a sujeira não entra e você limpa muito menos. Segundo, coloque um cabideiro ou gancho perto da porta para pendurar casaco e bolsa. Quando você joga a bolsa no sofá, cria bagunça que atrai mais bagunça. Terceiro, crie um ponto de descompressão, uma bandeja para chave, celular e carteira. Quarto e mais importante, nunca passe da porta sem fazer isso. Nunca, porque só dessa vez vira hábito ruim. Quando você faz isso todo dia, a casa te espera organizada e não jogando culpa em você. Hoje, quando chegar em casa, pare na porta, respira fundo, tira o sapato e organiza suas coisas. Faça disso um ritual sagrado e inegociável. Comente: eu honro o ritual da entrada. A paz da sua casa começa na porta. Se você entendeu o poder do ritual da entrada, então prepare-se. Aqui não tem espaço para depois. Se o hábito 5 organiza a porta da sua casa, o próximo hábito organiza a porta da sua vida. Porque não adianta colocar tudo no lugar à noite, se você deixa tudo quebrar, atrasar ou acumular durante o dia. Chegou a hora de atacar o caos antes que ele ataque você. Hábito 6. Manutenção preventiva. Coisa quebrada não fica neutra. Ela te afeta o tempo todo. Aquela gaveta que não fecha, a porta que range ou a torneira que pinga. Você olha para isso e seu cérebro registra que tem algo errado, gastando energia preciosa desnecessariamente. Napoleon Hill nos mostra que prevenir não é perder tempo, é garantir segurança e oportunidades lá na frente. Sêneca, por sua vez, ensina que os grandes problemas começam como pequenas distrações e que cuidar do detalhe hoje evita dores e prejuízos amanhã. Na Suíça, isso não existe. Quebrou? Conserta hoje. Quando você deixa a coisa quebrada acumular, manda uma mensagem para o subconsciente de que aceita o desleixo e se conforma com menos. Isso contamina seu trabalho, seus relacionamentos e sua autoestima. Não é exagero. Quando sua casa funciona, você funciona melhor. O ambiente reflete e também projeta. Os suíços consertam no primeiro sinal. Dobradiça rangeu? Põe óleo? Torneira pingou? Troca a vedação? Pequenos reparos evitam gastos grandes e economizam dinheiro. A gente ignora até que não funciona mais e o conserto custa o triplo. Burrice financeira e

emocional. Uma torneira pingando desperdiça 1.400 litros por mês. Além do desperdício, tem o barulho do plique-plique interrompendo seu sono e sua paz. E você aceita porque se acostumou. No seu dia a dia, faça uma lista hoje de tudo que está ruim na sua casa e conserte as três coisas mais irritantes ainda essa semana. Não deixe passar, porque

0: médico manutenção preventiva. Se você não conserta o que está quebrado, é a sua energia que se quebra. Os estoicos já avisavam: o que destrói o grande começa no detalhe pequeno. Napoleon Hill reforça: prevenir é acumular vantagem antes da batalha começar. A Suíça resolve na hora, a gente empurra com a barriga e paga caro, em dinheiro e em paz. E agora, o último hábito, o mais ignorado, o mais sabotado e o mais decisivo para a construção de uma vida próspera. Hábito 7. Planejamento do descanso. Esta é a lição mais importante. Você só descansa de verdade quando o amanhã já está preparado. Napoleon Hill dizia que uma noite bem planejada constrói um dia vitorioso, pois é durante o silêncio antes de dormir que alinhamos a mente com os objetivos do próximo amanhecer. Da mesma forma, Marco Aurélio, no auge do poder como imperador romano, tinha o hábito de encerrar suas noites revisando o que viveu, refletindo sobre suas ações e corrigindo sua rota para o dia seguinte. Antes de sentar no sofá ou ligar a TV, você reseta a casa, lava a louça do jantar, guarda o que está fora do lugar e prepara a roupa do dia seguinte. Só depois disso você descansa. Parece trabalhoso, mas é inteligente. Quando você acorda e vê a casa organizada, começa o dia bem, sem peso ou sensação de atraso. Os suíços fecham o dia como quem fecha uma conta no banco, zerado e pronto para o próximo. 20 minutos fazendo isso valem mais do que 2 horas de TV com a mente pesada. Sabendo que o amanhã está pronto, você relaxa profundamente, limpe a cozinha após o jantar para não começar o dia estressado com pia. Dê uma volta pela casa e guarde o que sobrou espalhado. Se tiver filhos, envolva eles nisso desde cedo, pelo exemplo. Pergunte-se: se eu acordar de madrugada, vou sentir paz ou bagunça? Se for bagunça, ainda não terminou. Quando você reseta a casa, deita e dorme melhor, porque não tem pendência mental te cutucando. Comece a aplicar isso e em 2 semanas vira automático. Sua ansiedade diminui porque sua mente para de ruminar as tarefas pendentes. É respeito pelo seu eu do futuro e economia de tempo na correria da manhã seguinte. Comente: eu planejo descanso poderoso. Você merece um santuário. 7 hábitos simples, nada impossível. Mas se aplicar com constância, sua vida vai mudar. Por que aceitar viver num lugar que te estressa e te pesa? Você merece um lugar que te acalma e te restaura. Não precisa morar na Suíça nem ter dinheiro. Precisa decidir cuidar do seu espaço, porque sua casa é você. Não mude tudo de uma vez. Escolha um hábito hoje e aplique por 1 semana inteira. Em 3 meses, você não vai reconhecer sua vida. Quando você vive organizado, toma decisões melhores em todas as áreas. Todo humano merece paz e um lugar para chamar de lar de verdade. Comece agora, antes de dormir. O maior erro é não começar. Decida se você vai ser quem muda ou quem só assistiu mais um vídeo. Se não fizer nada, amanhã será igual a hoje. 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Vamos juntos transformar nossas casas e nossas mentes. Você merece viver bem e a sua casa é o começo de tudo. Lembre-se do que Hill e os suíços provaram: desordem externa cria desordem interna. Ordem externa cria liberdade interna. Comece hoje. Sua casa e sua paz está esperando pela sua decisão.
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2: Meio-dia. Repita. Meio-dia.
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4: Meio-dia e 26 minutos. Repita. Meio-dia e 26 minutos.
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0: Meio-dia e 35 minutos. Repita. Meio-dia e 35 minutos.
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1: Olha lá, ó.

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0: Obrigado, Diego, Vitor Hugo.
1: Obrigado, Bruno Marrone, por aceitar o convite e cantar essa moda linda com a gente.
2: Alô, meninos, sucesso pra vocês.
1: Ô, moçada.
3: Obrigado a vocês, viu?
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2: 15 horas.
3: Repita.
2: 15 horas.
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1: 15 horas e 17 minutos.
2: Repita.
1: 15 horas e 17 minutos.
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2: 15 horas e 30 minutos.
0: Repita.
2: 15 horas e 30 minutos.
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2: A Academia Brasileira de Ciências e a Sociedade Brasileira para o Progresso da Ciência assinaram uma nota pública com preocupações sobre possíveis interferências e pressões externas no processo eleitoral brasileiro deste ano, tanto por pressões políticas, econômicas, quanto manipulação de informação. As duas entidades alertaram sobre as pressões dos Estados Unidos e apoiaram a iniciativa do Instituto Vladimir Herzog, que recorreu na semana passada à ONU. O Instituto enviou um ofício para o secretário-geral, Antônio Guterres, citando também o risco de interferência dos Estados Unidos por meio de exigências de negociações comerciais, ataques a instituições como o STF e questionamentos ao sistema brasileiro de votação. Um dos objetivos dessa estratégia seria influenciar a escolha do voto, desacreditar as eleições, para depois contestar o resultado das urnas. Essa não é a primeira vez que o alerta é feito. A Agência Brasileira de Inteligência também elaborou um relatório sobre a escalada da pressão norte-americana nos últimos meses. A ABIN apontou que a hegemonia dos Estados Unidos na América Latina é prioridade do governo Donald Trump para afastar os rivais dos Estados Unidos, como a China, da região. O documento foi encaminhado em agosto ao Tribunal Superior Eleitoral e ao Ministério da Justiça. Em maio e julho, o Itamaraty já havia alertado sobre o potencial uso da força militar dos Estados Unidos contra o Brasil, uma clara ameaça à soberania nacional. Diante desses alertas, o PT pediu ao STF uma investigação sobre a interferência estrangeira nas eleições. O PT apresentou o pedido ao ministro Flávio Dino no âmbito da DPF 1178, que define que atos unilaterais, decisões judiciais, leis e sanções feitas por países estrangeiros não têm eficácia automática no Brasil. O pedido é de abertura de inquérito pela Polícia Federal e a ampliação de medida liminar para combater interferências estrangeiras na disputa presidencial. O Supremo Tribunal Federal ainda não se manifestou sobre o pedido. Da Rádio Nacional em São Luís, Gabriel Correa.
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3: E essa é mais uma. Filhos do Soldado.
4: Jackson e Banda.

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1: 15:47.
2: Repita.
1: 15:47.
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2: 16 horas.
3: Repita.
2: 16 horas.
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1: É isso, você ligado, é você curtindo nós, Conexão FM, conectado com o mundo, sintonizado com você. Salve, salve, boa tarde, muito boa tarde pra você, ligado, curtindo aqui a nossa programação, hein? Chegando pra te fazer companhia com mais uma edição de músicas, informações e notícias aqui na nossa Rádio Cidade Vitória FM, na frequência máxima do sucesso 89,9. Já sintonize e curte com a gente até às 18 horas, hein? Até às 18 horas. Música boa, informações, notícias pra você que se liga aqui na nossa programação. Sexta-feira, é, sextou, hein? Sextou e você tá ligado no nosso Conexão FM, sexta-feira, 25 de setembro, e mais uma edição do nosso Conexão no Ar pra você aqui na nossa programação. E muito prazer estar contigo, sou Edinaldo Lisboa, vamos juntos até às 18 horas. Já fica à vontade aí para mandar tua mensagem, teu áudio, pedir a tua música preferida, e o prazer é todo nosso de atender você que se liga com a gente aqui na nossa programação. Aquele salve todo especial, aquele abraço para você já ligado, já conectado com a gente, você aqui em Vitória, você em Arari, Miranda do Norte, Cajari, Viana, Conceição do Lago Açu, Monção, Igarapé do Meio, Matinha, Penalva, São Bento, Najatuba, Matões do Norte, Bom Jardim, você enfim de toda a nossa região, que bom ter você ligado, conectado aqui no nosso Conexão FM. Já manda tua mensagem, teu áudio, pedindo a tua música preferida, fica à vontade para interagir aqui no nosso programa, que é feito pra você que se liga, pra você que curte a nossa programação, da nossa Rádio Cidade Vitória FM, no sistema de comunicação Jorge Moisés, é pra você que se liga, nos quatro cantos do nosso Maranhão. É você ligadão, é você curtindo, é sexta-feira, é final de semana e você tá no Conexão, tá bom demais, hein? Já abração aqui pro meu amigo Eduardo, também pra Karina, galera de Igarapé do Meio, já ligados com a gente. Olha, abração também aqui pro Anderson e a Camila, galera de Arari. Salve você de Arari, obrigado pela sintonia. Abração também pra galera de Miranda do Norte, a Renatinha, também a Deise, a Nadiene de Água Branca Miranda, tá sempre ligadona, tá sempre curtindo o nosso programa. Que prazer ter você aqui no nosso Conexão. Obrigado pela sintonia também aqui a Jéssica, o Marcos Inícios, a galera de Cajari, meu amigo Léo do Açougue, abraço pra você. É, rapaz, diz aí pra mim como é que foi o jogo da seleção, hein, Léo? Rapaz, todas as pessoas que eu já perguntei hoje, ninguém assistiu o jogo da seleção, rapaz? É, tá, parece que a seleção desestimulou total, né? Todo mundo aí, é, mas o pessoal já não para mais pra assistir jogo da seleção, né, rapaz? Meu Deus do céu. É isso, ó, você ligadão com a gente, abração Pedrinho de Dó, da galera aí da Escola e Movelaria São Pedro também com a gente aqui na nossa programação. 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Ó, já trazendo aqui destaque das informações, notícias de hoje, né? Já trazendo os destaques, então, para você. Ligado com a gente aqui na nossa programação. 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

você a informação é o seguinte, olha, a seca no Maranhão avança, viu? A seca avança no Maranhão e atinge aí 83% do estado. É o que aponta aí o monitor de secas. Pois é, né, meu amigo? Esse monitoramento apontando aí que 83% do estado do Maranhão já tá aí, ó, né? Com a seca já bem avançada, esse período. Vamos trazer daqui a pouquinho para você essa informação. E a gente pode sentir isso, né? Aí, ó, fisicamente, né? É, quando a gente sai daquela... Aí, sai de dentro de casa, hein, meu amigo? Ah,

maioria das vezes nem precisa. A gente sente aí a pressão do calor dentro de casa mesmo, né? Pois é, rapaz. A seca tá avançando aí no estado do Maranhão, aliás, na maior parte do Brasil, né? A maior parte do Brasil, se não, que dirá do mundo, né? Pois é. Olha, vamos trazendo também para você aqui a informação seguinte. Aliás, notícia para você. 7 pessoas aí por furto de energia durante a operação em 5 cidades do Maranhão. Inclusive, 3 cidades da Baixada Maranhense. Pois é, vamos trazendo daqui a pouquinho para você essa informação que continua, né? Se continua esse pente fino aí da Equatorial Maranhão, né? Aí com a polícia e tudo mais, fazendo essas prisões, inclusive, né? 7 pessoas presas aí por furto de energia durante a operação em 5 cidades do nosso Maranhão, incluindo cidades da Baixada Maranhense. Olha, se der tempo, a gente vai trazer também para você que mais um carro foi roubado lá do pátio da polícia em São Luís. Pois é, rapaz, né? Ó, 2 carros foram recuperados pela polícia e foram furtados da delegacia em São Luís. Ontem a gente trouxe para você essa notícia hilária aqui e a gente vai trazer hoje de novo. Não é exclusividade só da nossa capital maranhense, né, meu amigo? Aí de São Luís, mas em se tratando aí da delegacia da capital, a gente já fica, né, aí mais abismado com a situação, né? Mais um carro furtado, rapaz. Parece que o carro também estava envolvido aí no mesmo rolo aí do primeiro, né? Aquele que a gente trouxe aqui a notícia pra você no nosso programa. Negócio é sério, hein? É você ligadão, é você curtindo. A gente vai com música boa pra você ligadão, pra você curtindo o nosso Conexão FM. Pra você, ó, pare de reclamar, vamos agradecer. É sucesso pra você no nosso Conexão.

0: Eita, pare de reclamar, lembre de agradecer, né, meu amigo? Só em acordar é motivo pra agradecer muito, né? Segue com a gente, alô Silvia, beijo, minha linda, obrigado pelo carinho, pela sintonia. Galera do Supermercado Ribeiro, alô Mari, que bom ter você com a gente aqui na nossa programação. Bom demais ter você no nosso Conexão FM. Abração pra Cícera Costa, também ligadona com a gente. A Neném, a Eleilde, Raílde, que bom ter você. Essa galera top aí de Arari. Obrigado pela sintonia. Galera da Cabana do Boi, né? Alô, alô Pati, galera da Pati Lanches, curtindo com a gente. Obrigado aí pela sintonia, galera aí da Cabana do Boi, com a gente aqui na melhor programação. Minha amiga Paulinha, aí a Paulinha, Paulinha Araújo e também a Ana Paula dos Anjos. É você no nosso Conexão. 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
0: Eita, bom demais, hein? Sucesso pra você, Henrique Juliano, aqui na nossa programação. Pare de reclamar, já diz aí sucesso, mensagem ao teu coração. 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Seguindo com você, alô Maurão, obrigado pela sintonia, tá ligadão, tá curtindo, galera de Carpintaria São Sebastião, Maurão já participando com a gente, já sucesso aí, pra nossa galera aí da Captaria São Sebastião. Então segue com a gente no Conexão, que é sempre bom demais. 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Minha amiga Reginalva, também o Josivaldo, agradecendo sempre a sua preferência. Bombonzinho é o sucesso, Neto Brito, pra minha amiga Deise Miranda, pedindo aí pra curtir, chamando aqui pra galera da Captaria São Sebastião, pra galera também aí do Supermercado Ribeiro, pra nossa amiga Silvia também aí, pra Mari, pra Joyce, né? Essa galera top aí com a gente, é isso, é você, do nosso Conexão. Tem ainda Melô de Mama, a pedido aqui do nosso amigo Anderson, já mandando pra toda a galera na sintonia. Vai também pro Léo do Açougue em Cajari, pro Dadá, pro Osias em São Vicente, pro Chicão, também pro Alan, galera de Gameleira, e pra você que tá aí, ó, ligado, curtindo o nosso Conexão FM.

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1: 16:45.
2: Repita.
1: 16:45.
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0: É isso, Olhar Voraz, sucesso, Moleca Sem Vergonha, pra você curtir o nosso Conexão. Já mandando aí, ó, sucesso pra minha amiga Ana, ligadona com a gente do Manigituba. Abração também pra minha amiga, a minha amiga Isonete, também a Ingrid, a Gelza, o Gaelzão, galera aí do João Diogo, curtindo com a gente a nossa programação. Alô, Jace, minha amiga Jace Gomes também já ligadinha com a gente, hein? Obrigado pela sintonia, que bom ter você no nosso Conexão. Segue com a gente, ligado, curtindo, participando, WhatsApp 98220-8531, é música boa pra você no nosso Conexão. Até daqui a pouquinho, até as 18 horas, aqui na nossa 89,9, na nossa frequência máxima do sucesso. É pra você curtir no nosso Conexão. Sai com a gente, manda aí, ó, tua mensagem, teu áudio pedindo tua música preferida no nosso WhatsApp, o 98220-8531. Alô, Rose, obrigado pela sintonia. Galera de São Lourenço, a Rose, a Hilda, o nosso amigo Sebastião, galera ligadona com a gente em São Lourenço. Alô, você também de Mato Grosso, minha amiga Rai, também a Sandy, a Francisca, tá ligadinha com a gente em Mato Grosso, não é isso? Que bom ter você aí de Mato Grosso na nossa programação. Galera também de Escondido, todo dia, Pedras, Arraial, nossa querida Dica, tá ligadona com a gente, né, Célia? É, a nossa querida Dica aí em Arraial. Minha amiga Lúcia, abração pra você. Segue com a gente, ó, 16h53, e a gente segue com você com mais músicas, já aqui na nossa programação. Sucesso pra você curtir. Tá pedindo meu amigo Magno Uber, tá ligadão com a gente. É o malandro urubu, é isso, Magno Uber, já pra você aqui na nossa programação. Segue com a gente, então, ligado, curtindo, participando. WhatsApp 98220-8531. 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
0: É isso, você ligadão, você curtindo, 16h56, segue com a gente, Conexão FM no ar, também com oferecimento da sua autoelétrica Dias, onde você conta com peças, acessórios e serviços elétricos especializados para automóveis de todas as marcas e modelos e máquinas pesadas em geral. 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

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Hora de música, sucesso pra você. É o malandro aí, ó. É o

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0: É isso, é você ligado, é você curtindo. Vai perdoando, vai perdoando. Já diz aí sucesso, Vitor e Léo, pra minha amiga Silvia e toda a galera aí do Supermercado Ribeiro. Já agradecendo o carinho, já agradecendo a sintonia. Manda esse som aqui, ó, também pra Kelly, tá ligadinha com a gente em Cajari. Meu amigo Dedé do Jacaraí. Abração também pro Jack, pro Danilo. Minha amiga Elane, tá ligadinha com a gente. Abraço, hein? Salve você aí da região do Jota, Jaguari, Jacaraí, João Diogo, Jussaral da Margarida. É você do nosso Conexão. Abração aqui pra galera também. Aí do Manitituba, galera curtindo com a gente também, aí na Vila Ribamar, minha amiga Ana, tá ligadinha com a gente, é isso, Ana Kelly, né, tá ligadinha com a gente aí na Vila Ribamar. Abração pro Ronaldo, Rose, galera top aí, da Santa Mônica, galera do Jato Indo Bar. Oi Ana Paula, beijão, obrigado pela sintonia, nossa amiga Ana Paula aí da Vila Riachão, né, tá ligada com a gente na programação, minha amiga Raimunda Brito, a Isabelle, nosso amigo Vieira e companhia, é você no nosso Conexão FM. Segue com a gente, chama aí no WhatsApp, 98220-8531, já pede a tua música preferida, e o prazer todo nosso de atender você. 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
0: Isso, vai perdoando. Sucesso pra você do nosso Conexão. 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A nossa amiga Samia e também o Ailton Santos, já agradecendo sempre a sua preferência. E atenção, hein? Atenção, galera do 22, né? É, já mandando aqui abração, minha amiga Amanda Salu e companhia. Atenção, galera do 22, vem aí, hein? Vem aí, dia 3 de outubro, concentração na Praça da Santa, aquela motocarreata do 22 em Vitória do Mearim. É isso mesmo, atenção, galera aí do 22, vem aí, super moto carreata, aí do 22 aqui em Vitória do Mearim. Dia 3 de outubro, com concentração na Praça da Santa a partir das 3 da tarde. Venha a pé, venha de moto, venha de carro, venha fazer parte dessa festa do 22. A organização aí dos amigos patriotas de Vitória do Mearim. É isso, hein? Dia 3 de outubro, motocarreata do 22 em Vitória do Mearim. Concentração a partir das 3 da tarde na Praça da Santa. E você é convidado todo especial. Abração nossa amiga Amanda Salu, tá ligadinha com a gente? Tá no Conexão, tá bom demais, hein? Segue com a gente, vamos trazendo aqui informação. Hora de deixar você bem informado, ligado aqui na nossa programação. 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É hora de informação no nosso Conexão. Se liga aí.
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0: É isso, é hora de informação, é hora de deixar você bem informado, ligado aqui na nossa programação. Olha, a Justiça Federal do Maranhão abre vagas de estágio em administração com bolsa de R$ 1.150. Pois é, olha, a Justiça do Maranhão abriu inscrições para uma seleção de estagiários do curso de administração. São oferecidas 2 vagas, né? Além de cadastro de reserva em bolsa, com bolsa mensal de R$ 1.150. As inscrições, elas são gratuitas e podem ser feitas pelo site até o dia 30 deste mês. Pois é, a jornada de estágio será de 4 horas por dia, né? Totalizando aí 20 horas semanais, dentro do expediente da Justiça Federal do Maranhão, das 8 às 17 horas, conforme definição da unidade onde o estudante for lotado. Além da bolsa, haverá também auxílio transporte de R$ 7,40 por dia de estágio. Pois é, olha, podem participar estudantes regularmente matriculados a partir do 3º período de administração. O candidato, ele precisa ter coeficiente de rendimento, né, igual ou superior a 7. Pois é, no momento da convocação, também será necessário comprovar que ainda há pelo menos 2 períodos letivos para concluir o curso. O edital, ele pode ser consultado no site da Justiça Federal do Maranhão. Para participar, o estudante, ele precisa informar aí o CR, né, e anexar aí em PDF, né, o histórico escolar também atualizado, emitido a partir de julho de 2026. O documento, ele deve apresentar o rendimento acadêmico, o período cursado e, quando emitido pela internet, um link de autenticação eletrônica. Olha, atenção, a seleção terá uma prova com 20 questões de múltipla escolha, cada uma valendo, né, 0,5 pontos. Né? A avaliação, ela terá 16 questões de administração e 4 de noções de informática. A prova está prevista para o dia 8 de novembro. A confirmação da data, além do horário, do local da avaliação, devem ser divulgados em 19 de outubro. A nota final será calculada pela soma da nota obtida na prova com o coeficiente de rendimento, né, do histórico escolar, dividida por 2. Será eliminado aí quem obtiver nota final inferior a 6. Pois é, né, meu amigo? Aí, estágio com bolsa, né? Vale lembrar que, né, a duração aí de 6 meses, né? Pois é, e há também aí a reserva. O edital prevê reserva de 10% de vagas aí que surgirem durante a validade da seleção aí para pessoas com deficiência. Também há reserva para candidatos negros, né? Podem concorrer nessa modalidade aqueles que se autodeclararem pretos ou pardos. O contrato terá duração inicial de 6 meses e poderá ser prorrogado até o limite de 2 anos, conforme interesse da administração. Para estagiários com deficiência, esse período poderá ultrapassar 2 anos nas condições previstas pelo edital. A seleção terá validade aí de 1 ano, né, de 1 ano após a homologação do resultado final, e poderá ser prorrogada pelo mesmo período. Pois é, né? Mais informações aí para você no site da Justiça Federal do Maranhão. É só acessar para conferir e fazer a sua inscrição também, né? Olha, uma outra informação aqui para você, e essa informação é importante para todos nós, né, meu amigo? Porque os especialistas de saúde, inclusive, alertam, né, para a gente estar sempre aí, né, procurando se hidratar, né, tomando bastante líquido, de preferência água, né? De preferência muita água. Pois é, porque a seca, ela avança no Maranhão, já atinge 83% do estado. É o que aponta aí o monitor das secas. Pois é, a seca avançou do estado do Maranhão entre julho e agosto e passou a atingir 83% do território do estado. Segundo a atualização mais recente aí do monitor de secas, a Agência Nacional de Águas e Saneamento Básico, né, aí do brasileiros, né? Olha, em julho o fenômeno alcançava 45% da área maranhense. Pois é, né? Com o avanço aí, o Maranhão registrou em agosto a maior área atingida pela seca desde fevereiro deste ano, inclusive, né? Olha, o fenômeno, ele também ficou mais intenso no período agora entre julho e agosto. Olha, a seca moderada, que não era registrada no estado em julho, voltou a aparecer e atingiu 4% do território maranhense, né? Segundo o monitor, essa é a maior área com a presença do fenômeno no Maranhão desde fevereiro deste ano. Apesar do avanço, o Maranhão apresentou em agosto a condição menos severa entre os estados do Nordeste. Entre julho e agosto, a região com maior percentual de área aí com seca também foi o Nordeste, né? Cerca de 90% da área do Nordeste aí atingida, né, meu amigo? Atingida pela seca. Pois é, olha, o Nordeste, inclusive, apresentou em agosto o quadro de seca mais severo entre as cinco regiões do Brasil, acompanhadas aí pelo monitor. A seca grave atingiu 16% de toda essa região. Entre julho e agosto, além do Maranhão, Alagoas, Bahia, Ceará, Piauí e Sergipe registraram aumento na área afetada pelo fenômeno. A área total do Brasil subiu de 52% para 67% o território nacional aí atingido pela seca. O Piauí, né, que faz divisa com o Maranhão, chegou a agosto aí com seca de 100% do território. Né? No estado, a seca grave voltou a ser registrada e alcançou 6% de toda a área. Em todo o país, 17 unidades da federação tiveram intensificação da seca entre julho e agosto. Entre elas estão Maranhão, Acre, Amazonas, Bahia, Ceará, Espírito Santo, Minas Gerais, Pará, Pernambuco, Piauí, Rio Grande do Norte, Rondônia, Roraima, Sergipe e Tocantins. Pois é, o monitor de secas, ele acompanha mensalmente a intensidade e a extensão do fenômeno em todo o Brasil. A ferramenta utilizada utiliza indicadores climáticos e informações sobre os impactos da falta de chuva para classificar a situação de cada região. Os impactos aí de curto prazo são para déficit de precipitações recentes, até 6 meses. Acima desse período, os impactos são de longo prazo. Os dados, eles servem de apoio ao planejamento e também à execução de políticas públicas relacionadas ao enfrentamento da seca. O mapa é elaborado mensalmente com participação de instituições estaduais e de uma rede de órgãos parceiros. Pois é, né, meu amigo? 83% do estado do Maranhão atingido aí pela forte seca que atinge. E olha, entre a julho e agosto, ainda não saiu o resultado de setembro, né? Que certamente sairá em outubro. Pois é, e pelo que a gente tem acompanhado, pelo que a gente tem sentido, né? Certamente aí vai só crescendo essa questão aí da seca em todo o país, né, meu amigo? A questão climática no mundo, ela é preocupante, né? É preocupante. É informação para você no nosso Conexão FM.
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0: É isso, é você ficando bem informado, ligado aqui na nossa programação, é informação para você no nosso Conexão FM, com oferecimento da sua farmácia Luiz Santos. 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Música pra você, já mais sucesso aqui na nossa programação. Meu amigo Mauro da Capitaria São Sebastião tá pedindo aí Caninana com Morena. Sucesso que ele manda aí pra toda a galera da Capitaria e pra todos na sintonia com a gente na programação. Tem ainda sucesso aqui pra minha amiga Rai de Mato Grosso. É, Cigana, Dela Cruz e Ludmilla. Ela manda aí pra filhona Sandy, galera de Mato Grosso na sintonia do nosso Conexão.

Da nossa programação, foi a minha amiga Rai, legadona com a gente de Mato Grosso, mandando pra sua filhona Sandy, toda a galera aí de Mato Grosso, obrigado pela sintonia, né? É você no nosso Conexão, galera de São Vicente da Palmeirinha, galera aí também, aí de Laje Comprida, minha amiga Hélia e companhia, galera de São Benedito, e a galera curtindo também com a gente, Zé Maria, Santa Maria, Gameleira, Marabá, essa galera top aí da região de Cajari, obrigado pela sintonia, abração, hein, Léo? É, rapaz, nosso amigo Léo tá ligadão com a gente aí, do Léo do Açougue em Cajari, já pedindo aqui, já mandando aqui as próximas pra você, valeu, obrigado aí pela sintonia. 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Segue com a gente. É, já tem mais aqui, ó. Já tem mais. Mais chamada aí pra você que vai participar da carreata, né? Da moto carreata do 22. Em Vitória do Mearim. É, já abração aqui pra minha amiga Amanda Salu. Já tem mais, hein? Já tem mais. Fica ligado aí no nosso Conexão. 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Nosso amigo Sebastião Viegas e também o Manuca, já agradecendo a sua preferência.

É isso, música boa pra você, ligadão pra você curtindo. Vamos seguindo com você no nosso Conexão. Vamos seguindo com você. Mais músicas chegando pra você aqui na nossa programação, né? 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Seguindo com você, mais sucesso, hein? Mais sucesso pra você, ligadão, pra você curtindo o nosso Conexão FM. Vamos com música boa. Ó, sucesso aqui pro meu amigo Samuel, tá ligadão com a gente na Vila, pedindo sucesso do Laírton. É, senhorita, já manda aqui pra Daniela na Vila União. Manda também pro Nonato Sampaio, pra Silvana Souza, pro Luiz Carlos, pra mim, pra toda a galera aqui da 89,9. Nosso amigo Alonso, tá ligadinho com a gente? Pedindo aí sucesso do Frank Lopes. Vamos curtir então? Sucesso do Frank Lopes aí pro Alonso, também pra minha amiga Maria Sardinha, pro Lilico, galera ali do Capivari, com a gente no nosso Conexão. Já mandando aqui também pra minha amiga Carla, pedindo a próxima do nosso Conexão FM, pra você curtir.

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1: 17:41.
2: Repita.
1: 17:41.
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Collins, aí pro meu amigo Pardal, ligadão com a gente em Arari. Sucesso, né? Pra você curtindo, pra você ligado com a gente aqui na nossa programação. Pro meu amigo Vitorino Silva Almeida, ali no Poeirão, minha amiga Elissandra Vieira, também pra minha amiga Rosa Moreno, aí pro seu bispo, Dona Graça, Gugu, da Urbano Santos, meu amigo Neto, Anarimã, galera aí da Center Lanches, aí também mandando aqui pro Pedrinho de Dora, tá ligadão com a gente, tá no Conexão, tá bom demais. Também pra minha amiga Carla, ligadinha com a gente em Cajari, pra Jéssica, pro Marcos Vinícius, já mandando aqui também pro nosso amigo Passo Triste e a Nilde, no Sítio da Alegria, galera ligada com a gente aí, obrigado pela sintonia, né? Abraço aí pro meu amigo Passo Triste, a Nilde, ó, já mandando esse sucesso aí também pra acalmar o coração aqui, tá, minha amiga Cláudia, tá dizendo aí, ó, tá recordando, hein, meu amigo, fazendo aquela viagem no tempo, ó, já mandando também pra Rose, em São Lourenço, pra nossa amiga Hilda, pra Rai, pra Sandy, galera de Mato Grosso, obrigado pela sintonia do nosso Conexão. 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É, minha amiga Reginaldo, Josivaldo, agradecendo sempre a sua preferência. 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Organização dos Patriotas de Vitória do Mearim. Vamos com música, pra você ligadão com a gente. Sucesso a pedido do meu amigo Batista, ligadão com a gente em São Félix, pedido aí. Vaqueiro e iPhone, Flagui Moral, já manda aqui pra Rose, também aqui pra minha amiga Cici Santos, ligada com a gente na Ilha da Pindoba. É sucesso pra você no nosso Conexão FM.

0: fala mal quem não tem um. Eu não tenho nem um nem outro, né? Então eu posso falar mal, né, Nonato? A gente pode, né? A gente pode falar mal, né? E aí, sucesso do Flaguinho Moral, meu amigo Batista, galera de São Félix, ligados com a gente aqui na nossa programação. 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Ó, já chegando ao finalzinho do nosso programa, vamos trazendo aqui notícia pra fechar o nosso Conexão de hoje, com oferecimento do Laboratório Biocenter. 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É hora de notícia no nosso Conexão. Se liga aí.
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0: É isso, é notícia pra você, olha, inclusive essa notícia é uma notícia recorrente que a gente tem trago aqui no programa pra você que acompanha aqui a nossa programação, né? Pois é, notícia de prisão, notícia aí, de prisão de pessoas aí por furto de energia. Pois é, 7 pessoas são presas por furto de energia durante a operação em 5 cidades, inclusive cidades daqui da Baixada Maranhense. Pois é, 7 pessoas foram presas em flagrante por furto de energia elétrica durante a operação da Polícia Civil no Maranhão, realizada entre os dias 15 e 17 agora de setembro. A ação ocorreu nos municípios de Pinheiro, Palmeirândia, Perimirim, Governador Nunes Freire e também em Maranhãozinho. Pois é, a operação chamada de Traíras da Baixada, ela foi coordenada pelo Departamento de Defesa e Serviços aí delegados, né? Ligado à Superintendência Estadual de Investigações Criminais, com apoio da perícia oficial do Maranhão e também de equipes técnicas da Equatorial Maranhão. Durante as fiscalizações em imóveis residenciais, foram identificadas irregularidades relacionadas ao furto de energia elétrica. Ao todo, 8 residências foram autuadas. Pois é, além de 7 prisões, uma 8ª pessoa foi conduzida também para prestar depoimento. Segundo a Polícia Civil, ela deverá responder pelo crime de furto de energia também, né? Pois é, segundo dados do Departamento de Defesa de Serviços Delegados, 75 pessoas já foram presas, né, por furto de energia elétrica no Maranhão, só em 2025, em operações coordenadas aí pelo departamento. Já no primeiro semestre agora de 2026, 56 pessoas foram presas pelo mesmo crime em ações aí de fiscalização. As operações têm o objetivo de combater ligações clandestinas e outras formas de desvio de energia elétrica. Pois é, né, meu amigo? Vem seguindo aí esse pente fino da Equatorial Maranhão com a polícia fazendo aí, né, essas prisões, inclusive, né? E olha, vai gerando multas também, né? O negócio é complicado. 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Ficando por aqui com a nossa Conexão de hoje, agradecendo você pelo carinho, pela sintonia, prometendo voltar segundona, hein? Já desejando a você um excelente final de semana. E até segunda, se assim Deus nos permitir. Abração, até segunda, se Deus quiser.

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2: 18 horas. Repita. 18 horas.
3: E reza comigo o Ângelus. Esta grande oração que séculos e séculos a igreja reza a meio-dia e às 6 horas da tarde. Maria está contigo, recebendo esta oração e oferecendo-a a Jesus, seu filho. O anjo do Senhor anunciou a Maria e ela concebeu do Espírito Santo. Ave Maria, cheia de graça, o Senhor é convosco. Bendita sois vós entre as mulheres e bendito o fruto do vosso ventre, Jesus. Santa Maria, Mãe de Deus, rogai por nós, pecadores, agora e na hora de nossa morte. Amém. Eis aqui a serva do Senhor. Faça-se em mim segundo a vossa palavra. Ave Maria, cheia de graça, o Senhor é convosco. Bendita sois vós entre as mulheres e bendito o fruto do vosso ventre, Jesus. Santa Maria, Mãe de Deus, rogai por nós, pecadores, agora na hora de nossa morte. Amém. E o Verbo se fez carne e habitou entre nós. Ave Maria, cheia de graça, o Senhor é convosco. Bendita sois vós entre as mulheres e bendito o fruto do vosso ventre, Jesus. Santa Maria, Mãe de Deus, rogai por nós, pecadores, agora na hora de nossa morte. Amém. Rogai por nós, Santa Mãe de Deus, para que sejamos dignos das promessas de Cristo. Oremos. Infunde, Senhor, como vos pedimos, a vossa graça em nossas almas, para que nós, que pela anunciação do anjo conhecemos a encarnação de Cristo, vosso Filho, pela sua paixão, morte na cruz, sejamos conduzidos à glória da ressurreição pelo mesmo Cristo, Senhor nosso.

0: Meu irmão, minha irmã, vamos rezar juntos agora o terço da vitória pelo sangue de Jesus.
1: Creio em Deus Pai, Todo-Poderoso, Criador do céu e da terra, e em Jesus Cristo, seu único Filho, nosso Senhor, que foi concebido pelo poder do Espírito Santo, nasceu da Virgem Maria, padeceu sob Pôncio Pilatos, foi crucificado, morto e sepultado, desceu à mansão dos mortos, ressuscitou ao terceiro dia, subiu aos céus, está sentado à direita de Deus Pai, Todo-Poderoso, de onde há de vir julgar os vivos e os mortos. Creio no Espírito Santo, na Santa Igreja Católica, na comunhão dos santos, na remissão dos pecados, na ressurreição da carne, na vida eterna. Amém.
0: Primeiro mistério. Clamamos o sangue de Jesus que nos lave, nos purifique e nos liberte de nossos pecados.
1: Pai nosso que estás no céu, santificado seja o vosso nome. Venha a nós o vosso reino. Seja feita a vossa vontade, assim na terra como no céu. O pão nosso de cada dia nos dai hoje. Perdoai as nossas ofensas, assim como nós perdoamos a quem nos tem ofendido. E não nos deixeis cair em tentação, mas livrai-nos do mal. Amém. Eu sou vitorioso pelo sangue de Jesus. Eu sou vitorioso

0: pelo sangue de Jesus. Eu sou vitorioso pelo sangue de Jesus. Eu sou vitorioso pelo sangue de Jesus. Eu sou vitorioso pelo sangue de Jesus. Eu sou vitorioso pelo sangue de Jesus. Eu sou vitorioso pelo sangue de Jesus. Eu sou vitorioso pelo sangue de Jesus.
1: Segundo mistério, clamamos o sangue de Jesus para que quebre todas as maldições sobre nós e nossas famílias.
2: Pai nosso que estás no céu, santificado seja o vosso nome. Venha a nós o vosso reino. Seja feita a vossa vontade, assim na terra como no céu. O pão nosso de cada dia nos dai hoje. Perdoai as nossas ofensas, assim como nós perdoamos a quem nos tem ofendido. E não nos deixeis cair em tentação, mas livrai-nos do mal. Amém.
0: Pelo poder do sangue de Jesus, quebro todas as maldições sobre nós e nossas famílias. Pelo poder do sangue de Jesus, quebro todas as maldições sobre nós e nossas famílias. Pelo poder do sangue de Jesus, quebro todas as maldições sobre nós e nossas famílias. Pelo poder do sangue de Jesus, quebro todas as maldições sobre nós e nossas famílias. Pelo poder do sangue de Jesus, quebro todas as maldições sobre nós e nossas famílias. Pelo poder do sangue de Jesus, quebro todas as maldições sobre nós e nossas famílias. Pelo poder do sangue de Jesus, quebro todas as maldições sobre nós e nossas famílias. Pelo poder do sangue de Jesus, quebro todas as maldições sobre nós e nossas famílias. Pelo poder do sangue de Jesus, quebro todas as maldições sobre nós e nossas famílias. Pelo poder do sangue de Jesus, quebro todas as maldições sobre nós e nossas famílias.
1: Terceiro mistério. Clamamos o sangue de Jesus sobre nossos relacionamentos.

0: afetivos, com nossos pais, esposos, filhos, amigos e aqueles a quem amamos.
1: Pai nosso que estás no céu, santificado seja o vosso nome. Venha a nós o vosso reino. Seja feita a vossa vontade, assim na terra como no céu. O pão nosso de cada dia nos dai hoje. Perdoai as nossas ofensas, assim como nós perdoamos a quem nos tem ofendido. E não nos deixeis cair em tentação, mas livrai-nos do mal. Amém. Pelo poder do sangue de Jesus, quebro e dissolvo toda a desarmonia, desavença, falta de compreensão em nossas vidas, para que flua o amor. Pelo poder do sangue de Jesus, quebro e dissolvo toda a desarmonia, desavença, falta de compreensão em nossas vidas, para que flua o amor. Pelo poder do sangue de Jesus, quebro e dissolvo toda a desarmonia, desavença, falta de compreensão em nossas vidas, para que flua o amor. Pelo poder do sangue de Jesus, quebro e dissolvo toda a desarmonia, desavença, falta de compreensão em nossas vidas, para que flua o amor. Pelo poder do sangue de Jesus, quebro e dissolvo toda a desarmonia, desavença, falta de compreensão em nossas vidas, para que flua o amor. Pelo poder do sangue de Jesus, quebro e dissolvo toda a desarmonia, desavença, falta de compreensão em nossas vidas, para que flua o amor. Pelo poder do sangue de Jesus, quebro e dissolvo toda a desarmonia, desavença, falta de compreensão em nossas vidas, para que flua o amor. Pelo poder do sangue de Jesus, quebro e dissolvo toda a desarmonia, desavença, falta de compreensão em nossas vidas, para que flua o amor. Pelo poder do sangue de Jesus, quebro e dissolvo toda a desarmonia, desavença, falta de compreensão em nossas vidas, para que flua o amor. Pelo poder do sangue de Jesus, quebro e dissolvo toda a desarmonia, desavença, falta de compreensão em nossas vidas, para que flua o amor.
0: Quarto mistério. Clamamos o sangue de Jesus para quebrar toda dificuldade em nossos trabalhos e pastorais.
1: Pai nosso que estás no céu, santificado seja o vosso nome. Venha a nós o vosso reino. Seja feita a vossa vontade, assim na terra como no céu. O pão nosso de cada dia nos dai hoje. Perdoai as nossas ofensas, assim como nós perdoamos a quem nos tem ofendido. E não nos deixeis cair em tentação, mas livrai-nos do mal. Amém. Pelo poder do sangue de Jesus, quebramos toda dificuldade nos nossos trabalhos. Pelo poder do sangue de Jesus, quebramos toda dificuldade nos nossos trabalhos. Pelo poder do sangue de Jesus, quebramos toda dificuldade nos nossos trabalhos. Pelo poder do sangue de Jesus, quebramos toda dificuldade nos nossos trabalhos. Pelo poder do sangue de Jesus, quebramos toda dificuldade nos nossos trabalhos. Pelo poder do sangue de Jesus, quebramos toda dificuldade nos nossos trabalhos. Pelo poder do sangue de Jesus, quebramos toda dificuldade nos nossos trabalhos. Pelo poder do sangue de Jesus, quebramos toda dificuldade nos nossos trabalhos. Pelo poder do sangue de Jesus, quebramos toda dificuldade nos nossos trabalhos. Pelo poder do sangue de Jesus, quebramos toda dificuldade.

0: continuidade nos nossos trabalhos.
1: Quinto mistério. Clamamos o sangue de Jesus pela nossa saúde, de todos aqueles pelos quais somos responsáveis e que nos pedem orações.
0: Pai nosso que estás no céu, santificado seja o vosso nome. Venha a nós o vosso reino. Seja feita a vossa vontade, assim na terra como no céu. O pão nosso de cada dia nos dai hoje. Perdoai as nossas ofensas, assim como nós perdoamos a quem nos tem ofendido. E não nos deixeis cair em tentação, mas livrai-nos do mal. Amém. Pelo poder do sangue de Jesus, seja restaurada a nossa saúde e a de todos aqueles pelos quais somos responsáveis e que nos pedem orações. Pelo poder do sangue de Jesus, seja restaurada a nossa saúde e a de todos aqueles pelos quais somos responsáveis e que nos pedem orações. Pelo poder do sangue de Jesus, seja restaurada a nossa saúde e a de todos aqueles pelos quais somos responsáveis e que nos pedem orações. Pelo poder do sangue de Jesus, seja restaurada a nossa saúde e a de todos aqueles pelos quais somos responsáveis e que nos pedem orações. Pelo poder do sangue de Jesus, seja restaurada a nossa saúde e a de todos aqueles pelos quais somos responsáveis e que nos pedem orações. Pelo poder do sangue de Jesus, seja restaurada a nossa saúde e a de todos aqueles pelos quais somos responsáveis e que nos pedem orações. Pelo poder do sangue de Jesus, seja restaurada a nossa saúde e a de todos aqueles pelos quais somos responsáveis e que nos pedem orações. Pelo poder do sangue de Jesus, seja restaurada a nossa saúde e a de todos aqueles pelos quais somos responsáveis e que nos pedem orações. Pelo poder do sangue de Jesus, seja restaurada a nossa saúde e a de todos aqueles pelos quais somos responsáveis e que nos pedem orações. Pelo poder do sangue de Jesus, seja restaurada a nossa saúde e a de todos aqueles pelos quais somos responsáveis e que nos pedem orações. Salve Rainha, Mãe de Misericórdia, vida, doçura, esperança nossa, salve. A vós bradamos os degredados filhos de Eva, a vós suspiramos, gemendo e chorando neste vale de lágrimas. Eia, pois, advogada nossa, esses vossos olhos misericordiosos a nós volvei, e depois deste desterro, mostrai-nos Jesus, bendito é o fruto do vosso ventre. Ó clemente, ó piedosa, ó doce sempre Virgem Maria, rogai por nós, Santa Mãe de Deus, para que sejamos dignos das promessas de Cristo. Amém.
2: Receba agora, então, a minha bênção sacerdotal. Em nome do Senhor Jesus, pelo poder do sangue de Jesus, com minha autoridade de sacerdote de Deus Altíssimo, abençoo meu irmão, minha irmã, a sua casa e a sua família, com a paz, a alegria do amor do Senhor Jesus e com uma nova experiência do amor de nosso Deus. Além disso, ordeno que de sua casa e de sua família se afastem todas as discórdias, desavenças, incompreensões, enfermidades malignas, em nome do Senhor Jesus. E assim, pelo sangue preciosíssimo do Senhor Jesus, desça sobre todos vocês

0: Santo e permaneça para sempre. Amém.
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2: Rádio Cidade de Vitória, informa a hora certa.
3: 18:19.
4: Repita.
3: 18:19.
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do programa Deus Vai Além, uma ótima noite na paz do Senhor Jesus. Que bom estarmos juntinho mais uma sexta-feira, dia 25 de setembro de 2026, aqui na sintonia, né, da Rádio Cidade, querendo assim abraçar os nossos irmãos que todos os dias estão na escuta do programa, mas também aqueles que hoje por algum motivo ligaram a rádio e deu, né? Aí nessa frequência, esse é o programa Deus Vai Além, que vai ao ar de segunda a sexta-feira, nesse horário, das 18 às 19 horas. Aqui nós levamos o melhor da música católica até seu coração, a palavra de Deus. Aqui nós oramos por você, pedimos também as suas orações. Muito obrigado pela sintonia. Você que nos dá carona no seu veículo, que o Senhor Jesus acompanhe, junto com os anjos e Maria Santíssima, protegendo e guardando você, a sua vida, né, a sua família. Você que viaja com a sua família, Deus abençoe ricamente, proteja e guarde. Você que hoje completa mais um ano de vida, feliz aniversário, que Deus abençoe você, amados, e o Senhor Jesus possa abençoar cada dia mais a sua vida. E assim, amados, seguindo o programa Deus Vai Além, convido você a nos selar com o sinal da nossa fé. O Senhor Jesus, ele nos deu esse sinal de libertação. Ele se entregou na cruz para deixar para nós esse sinal. Vamos dizer junto em nome do Pai, do Filho e do Espírito Santo. Amém. Amados, quero assim abraçar os nossos irmãos que nós carinhosamente chamamos de anjo do bem. O nosso irmão é Antônio Germano, né? Hoje, nesse dia de sexta-feira, foi na minha casa deixar ali a sua contribuição. Deus abençoe ricamente seu Antônio Germano, os nossos irmãos que contribuem conosco. Deus abençoe ricamente. Daqui a pouquinho nós iremos estar dizendo nomes de mais irmãos que contribuem conosco. Essa primeira canção, quero você assim, junto com essa canção, já cantando, pedindo que Deus vá além na sua situação. Eu não sei o que você vive, o que você está passando, aquilo que você precisa nessa noite, botar nas mãos do Senhor Jesus, entregar para Ele, dizer: Senhor, até aqui eu lutei sozinho, eu lutei sozinha, mas hoje eu entrego nas Tuas mãos e Te suplico. Senhor, passa à frente, vai além nessa situação. Aqui eu quero me entregar a minha casa, entregar a minha família, meu casamento. Vai nomeando a situação que você deseja entregar para o Senhor Jesus. Senhor Jesus, ele chega um cego na presença dele, né? E ele pergunta para aquele cego: o que queres que eu te faça? Então o Senhor estava vendo ali a situação, mas ele queria ouvir da boca daquele irmão. Ele quer ouvir hoje. Diga para ele: Senhor, é aqui que dói, é aqui que é a realidade, a situação é essa. Vamos ouvir essa canção pedindo que Deus vá além na nossa vida, na nossa

0: amados, estamos de volta. O programa Deus Vai Além. Vamos fazer assim como essa canção. Aquilo que passou é passado. O Senhor tem algo maior, algo grandioso para a nossa vida. Quantas vezes a gente fica, né, apegado àquilo que passou, fica remoendo situações. Ah, porque antigamente que era bom. Não, agora que é bom. Esse é o tempo favorável. Esse é o tempo que o Senhor preparou para nós. Então é agora, esse é o tempo de vivermos enfrentando, né, aquilo que o Senhor tem para a nossa vida, para a nossa casa, para a nossa família, mas enfrentando com fé e com esperança. Quero assim abraçar e dar um alô para minha irmã Maria de Lourdes, né, de Lu e família ali na Avenida José Neri da Costa, também ela e toda a sua família. Para Sandra e Jorginho, também toda a sua família, também na José Neri da Costa. E para Siduca, também na José Neri da Costa, né, que estão aí na escuta do programa, que Deus abençoe. Outros irmãos que estiverem também na escuta, assim, torcer abraçados neste momento. Assim como eu falava, né, dos nossos irmãos ainda agora há pouco, que contribui conosco com esta obra. Nós assim chamamos carinhosamente de anjo do bem, né, porque é fazer o bem na vida do outro. Quantas vezes, né, nós já temos ouvido pessoas que chegam até nós falando dos seus testemunhos, pessoas que se libertaram da depressão, pessoas que foram curadas, né? Pessoas, enfim, são vários os testemunhos que chegam até nós. Pessoas que amam mesmo esse programa, né? Assim, tem uma paixão, né? As pessoas têm uma paixão por esse programa Deus Vai Além, que não tem novela, não tem nada desse horário que tire a pessoa de ouvir o programa Deus Vai Além. Nosso irmão Manuel Machado e família, Maria Antônia Santos Silva e família, no povoado Vila dos Navegantes, Pio 12. Domingos Batalha, no Conjunto do Hélio, Badu e Miranda do Norte, José Machão, de São Benedito dos Maciel, Antônio de Jesus, no povoado Japão, Mano e Dona Tereza, em São Félix, Uranir e Lucilene, no povoado Vila Nova, Rosa Chave Pires, na Ilha do Maracapu, Francisca Brito, Evangelina no Puraqueú, Iracema Santo Maciel, Daila no povoado Arirana, Isabel no povoado Arirana, Zé de Loura no povoado Arirana, Sônia na Vila Palmeira, Josefa Batalha em Arraial, Antônia Maria Alves em Arraial, Chapolin ao lado da rádio, Raimundo Félix Cardoso, Vila Reginaldo, Paulo e Maria Flor de Souza, Dominga no Conjunto do Hélio, Aninha Cabeleireira, Zé Moto e família em Boca do Campo, Desterro e família em Jussarauzinho, Lázaro e família em Jussarauzinho, Maria Antônia em Coque, Tereza de Jesus, Rua do Comércio, Silvana de Souza, Diger e Divina em Coque, Raimundo dos Santos e família em Jussarauzinho, Altra Elétrica Dias, Raimundo Chaves no povoado Sumaúma, José Raimundo Chaves no povoado Sumaúma, Maria Antônia Maciel Chaves, Valdirene Maciel Chaves, Vilma no povoado Arraial, Kélcio Mirelli, Professora Luísa Souza, Geracina no povoado Arroz, Nazaré Chaves e família em Jussarauzinho, Maria da Rosa e família de Jussarauzinho, Maria Sebastiana e família de Jussarauzinho, Manuel de Jesus Santo no povoado Coque, Jaime Pires, Beatriz no Juncal 2, Bispo Graça, Professora Sandra, Zacaria e Marinete, Santana no Marajá, Pastoral da Misericórdia, Cassiano Lisboa, Isadora Alves Marinho, Benedito Chaves e família em Jussarauzinho, Zé de Narciso em Arari, Lenide Ramos em Jussarauzinho, Beatriz Chaves e família em Coque, Maria José Brito e família de Jussarauzinho, Chagas Maria e família em Jussarauzinho, Raimunda Nonata Moraes de Brito, Vila Riachão, Maria de Sestina e Família em Jussarauzinho, Diquinha e Família em Livramento, Senhorinha e Ribamar em Buriti, Joaquim e Nissim em Jussarauzinho, Paula Maria no João Diogo, Benedita de Jesus S. Ribeiro de Iquitaquipetuba, Maria da Conceição Rodrigues de Santa Rosa, Manuel da Silva de Santa Rosa, Érica e Família de Santa Rosa, Jardelso da Cruz de Santa Rosa, Raimunda Silvana de Souza, Boca do Campo, Marli Maciel de São Lourenço, Dona Patrícia, Tereza Gomes em Laranjeira, Zezinho e Família em Jussarauzinho, Ana Paula e Isabelle de Riachão, Antônio Brandão de Sumaúma do Japão, Fuseca em Lapela, Mariinha Maciel e Família em Jiquiri, Arari, Gilde Mendes e Família em Jussarauzinho, José Raimundo Pinto e Família, Nardelso Pinto, Delmo no Braço Comprido, Antônia Luiz e Família em Jussarauzinho, Valdeci no Arapari, Elisete no Tabocal, Antônia Nila no Japão, João Pereira Nunes no Japão, Maria Luísa Santo, povoado São Félix, Doninha e Nonato Pereira no povoado Japão, Genivaldo da Silva, povoado Japão, Moniz e Rafaela Gomes em Vitória do Mearim, Maria Raimunda dos Santos, Ayrton Nolasco, Marilene e Zeca na Vila Nova, Paulo Vinícius no Riachão. Esses são nossos irmãos que junto conosco leva essa mensagem de Deus até o seu coração. Eles que abraçaram essa causa, sentiram um desejo no seu coração de também ser um anunciador da boa nova. E o Senhor, que faz nova todas as coisas, deste pouco que esses irmãos a cada dia, né, a cada mês, na verdade, eles contribuem, faz com que chegue até a sua casa. O programa Deus Vai Além. Quero assim convidar você nesse momento, que gosta de acompanhar a palavra de Deus na sua Bíblia. Hoje nós vamos no Evangelho de São Lucas, o Evangelho do dia. São Lucas capítulo 9, 18-22. Evangelho de São Lucas, capítulo 9, verso 18-22.
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0: O Senhor esteja conosco, Ele está no meio de nós. Proclamação do Evangelho de Jesus Cristo segundo Lucas. Glória a vós, Senhor. Que a palavra do Santo Evangelho esteja em nossa mente para nós guardar, em nossos lábios para nós proclamar e em nosso coração para nós vivenciarmos. Aconteceu que Jesus estava rezando num lugar retirado e os discípulos estavam com ele. Então Jesus perguntou-lhe: quem diz o povo que eu sou? Eles responderam: um dizes que é João Batista, outros que é Elias, mas outros acham que é um dos antigos profetas que ressuscitou. Mas Jesus perguntou: e vós, quem dizeis que eu sou? Pedro respondeu: o Cristo de Deus. Mas Jesus proibiu-lhes severamente que contasse isso a alguém. E acrescentou: o Filho do Homem deve sofrer muito, ser rejeitado pelos anciões, pelos sumos sacerdotes e doutores da lei, deve ser morto e ressuscitado.

está no terceiro dia. Palavra da salvação, glória a vós, Senhor. Meus queridos, amados de Deus, que a graça e a paz do Senhor Jesus esteja com cada um de nós nesse momento, para bem compreendermos a palavra de Deus. Hoje, na liturgia, sempre eu gosto de acompanhar a liturgia da igreja. Nós, Igreja Católica, nós temos uma liturgia. Muito debate, né? Porque católico não leva a Bíblia para a missa e tudo, porque nós temos, né, essa liturgia. Ela vem para... Ela é para o mundo todo, a Igreja Católica. É, durante a semana, nós temos uma primeira leitura, um salmo e um evangelho. Aos domingos, nós temos uma primeira leitura, um salmo, uma segunda leitura e o evangelho. Então, eu aqui no programa, sempre eu gosto de acompanhar a liturgia. E a primeira leitura de hoje, você pode também procurar aí na sua Bíblia, é do livro do Eclesiastes. No capítulo 3, verso de 1 a 11, aonde a palavra vem nos falar que há um tempo para tudo. Então, ali Jesus, que estava neste lugar afastado, né? O evangelho vem nos dizer que Jesus estava ali naquele lugar retirado. Jesus era Deus, né? Jesus sabia todas as coisas. Ele sabia para que ele veio ao mundo. Mas ele também, como humano, ele tinha os seus momentos de orações, se retirar, né? Se retirar para um lugar, para ficar ali retirado, sozinho, né? É orando. E os discípulos também estavam ali com Jesus. E Jesus lança essa pergunta aos discípulos: o que é que o povo diz de mim, né? Quais são os comentários, o que o povo anda dizendo de mim? E ali começa, né, eles dizendo para Jesus, relatando, né, o que as pessoas respondiam. E aí Jesus vai dizer: e vós, quem dizeis que eu sou? Aqui, quando o Senhor Jesus pergunta para eles, né, e vós, quem dizeis que eu sou? Jesus está relembrando a Deus quando fala com Moisés ali através da sarça ardente, que Deus pede para Moisés resgatar o seu povo que estavam cativo no Egito. E aí Deus fala, dá toda a instrução para Moisés como fazer com o seu povo. Aí Moisés: sim, mas quando perguntarem para mim quem me enviou, o que eu digo? Aí Deus diz para eles que o eu sou mandou, né? Então Jesus aqui faz essa pergunta para os discípulos, dizendo para eles, relembrando esse momento de Deus com Moisés ali no Monte Horeb, né? E vós, quem dizeis que eu sou? Aí eles responderam: diz que é João Batista, né? João Batista tinha sido aquele profeta que anunciava, né, a boa nova do Senhor, que o Senhor viria. Ele dizia assim: aquele que vem depois de mim, nem sou digno de desatar as correias das suas sandálias. E João Batista ali já preparando o caminho do Senhor. E, mas aí... E aí outros diziam que é Elias, mas outros acham que é alguns antigos profetas. Então, amados, antes de Jesus já tinha vindo outros profetas, né, que realizavam milagres também, que faziam, né, ali através, Deus usava aqueles profetas para que fosse feita a sua obra através dos antigos profetas. Então, quando Jesus pergunta para eles, eles dizem que o povo acha tudo isso dele. Mas aí Jesus pergunta, né, e vós, quem dizeis que eu sou? Essa pergunta para que o Senhor faz naquele tempo aos seus discípulos, ele pergunta hoje para nós.
né? E vós, quem dizeis que eu sou? É, a primeira leitura vem nos falar que há um tempo para tudo embaixo do céu, né? Então há tempo de plantar, tempo de colher, há tempo de chorar, tempo de sorrir, tempo de dançar, tempo de alegrar, tudo vai relatando lá, né, na palavra, na primeira leitura de hoje. E aí, quando Jesus pergunta para Pedro, ele diz assim: tu és o Cristo de Deus. Pedro reconhece que Jesus é Deus, Jesus é o Cristo, Jesus é aquele Messias, aquele que deveria vir ao mundo. Pedro reconhece, mas aí Jesus, ele proíbe severamente a Pedro, né, e os outros, para não dizer ainda quem ele era. Por quê? Porque havia o tempo certo dele se entregar. Ele vai dizer: o filho do homem, né, deve sofrer muito, ser rejeitado pelos anciões, pelos sumos sacerdotes, doutores da lei, deve ser morto e ressuscitar no terceiro dia. Então Jesus sabia de tudo o que iria acontecer. E aí eles, já preparado para tudo aquilo, ele diz para os seus discípulos, né? E aí nós já sabemos que ele se entregou, que ele ressuscitou e que está no meio de nós. Há tempo, amados, para nós. Muitas das vezes a gente ora, pede algo, né? Porque para nós precisa acontecer coisas estupendas para nós acreditar verdadeiramente, né? E tem muitas pessoas dizem assim: ah, se Deus existe, que aconteça isso, né? Para Deus existir não precisa acontecer, porque Ele é o que é. Ele diz: eu sou. Jesus também vai repetir isso nos evangelhos, quando ele diz: eu sou o caminho, a verdade e a vida, eu sou o pão da vida, eu sou o bom pastor. Então Jesus, ele também repete várias vezes o eu sou de Deus. Lá do início, quando ele chama Moisés, ele repete várias vezes através de Jesus nos evangelhos. Então, se ainda não aconteceu aquele milagre, aquela cura, aquela libertação, talvez de um vício que você tem pedido para um ente querido seu, é um vício do álcool, da droga, ou mesmo talvez no seu casamento, que você tem enfrentado tribulações, é na sua saúde, você que está passando pelo tratamento do câncer, né? Você que fez talvez um exame, deu alterado alguma coisa, né? Alguma realidade, e aí você, né, já começa no desespero, já começa, não, coloque nas mãos do Senhor Jesus amado. Ele diz: eu sou capaz de fazer a obra acontecer na tua vida, amado. Não importa aquilo que você esteja enfrentando, mas o importante é que Deus, ele não abandona jamais o seu filho. Deus, ele caminha conosco todos os tempos, todo tempo o Senhor caminha conosco. Quantas vezes o Senhor nos visitou na dor, no sofrimento, né? Quantas vezes o Senhor levou nós pelas mãos em um momento de dor, de sofrimento, amados. Padre Zezinho tem uma canção antiga, né? Pegada na areia, que aquele momento no qual nós pensamos que o Senhor nos abandonou é quando Ele nos carrega nos seus braços. Então, se ainda não aconteceu esta obra estupenda que você espera, mas olha para a tua vida. Tu és eu. Cada um de nós somos um milagre. Veja bem, amados, na nossa concepção, quantos, né? Quantos ali foram lançados naquele momento, mas você vingou, você gerou. Então você é um milagre.
Bata no seu peito agora e diga: eu sou.

ou um milagre. A minha família é um milagre. Você que é pai de família, você que é mãe de família, olhe para a sua família. Deus te deu a graça de ser pai. Deus te deu a graça de ser mãe. Deus te deu a graça de ser esposo, esposa. Deus te deu a graça de ser filho. Deus te deu a graça de ser filha. Filho amado, filha amada por Deus, pelos seus pais. Que maravilha, amado, quando a gente se sente, quando chega em casa, né, que a gente se sente, a casa é o porto seguro. Há tempo para tudo, diz a palavra de Deus. Há o tempo do trabalho, você que passou um dia todo cansativo no trabalho, mas agora chegou em casa, é tempo de estar com a sua família, conversar com a sua família. Aproveite o momento do jantar para sentar na mesa com a sua família, ou então, como já é sexta-feira, final de semana, leve sua família, né, numa pizzaria, numa lanchonete, sei lá, leva, sabe aquele momento que você um passeio, viver junto esse momento de família. Ninguém pode destruir uma família que se une, uma família que conversa ali em torno da mesa. Nada nem ninguém é capaz de destruir uma família que se ama. Louvado seja nosso Senhor Jesus Cristo, para sempre seja louvado.

do programa Deus Vai Além. Tudo é do Pai. A nossa vida, a nossa casa, a nossa família. Até mesmo, amado, para nós termos fé, precisa ser do Pai, precisa ser pelo Pai. Então que nós possamos ficar com essa certeza no nosso coração. Nada temos, nada somos, porque tudo é dele e para ele. Amados, nós já estamos de festa de novo, passou a festa, né, de Nossa Senhora de Nazaré, que foi maravilhosa. Mas agora, hoje, nós estamos iniciando o festejo de São Francisco, ali na comunidade São Francisco, né, no Alto São Francisco. Você é convidado já para estar conosco nesses dias de festa. E já dentro ainda do festejo de São Francisco, começa Nossa Senhora Aparecida. Né, dia 3 também já começa a Nossa Senhora Aparecida. Então a nossa igreja é essa igreja rica, né, que nós temos aí festa durante o ano todo, festejando aí os nossos santos, né, aqueles que viveram mesmo a sua fé, confiaram até o último instante, não desistiram daquele que foi o propósito de Deus para a sua vida. Não de dizer assim, ah, eu acredito, né, eu sou convertida, mas não fizeram nada pelo reino até hoje. Esses, nós festejamos, esses se doaram, se entregaram, fizeram com que a obra de Deus acontecesse mesmo, de verdade, né? Então, por isso que nós festejamos junto com São Francisco, com Nossa Senhora Aparecida. Amanhã também nós temos, sábado, nós temos grupo de oração conduzidos por Deus aqui na Matriz, às 17 horas. Nós mudamos de horário, né? Antigamente era às 16, depois nós passamos às 19, agora nós voltamos novamente, estamos nas 17 horas, mas começa e termina bem cedo. Então você que tem aí dificuldade de ficar até tarde, nós estamos terminando aí no máximo 7:30, já encerrou o grupo de oração. Então venha participar conosco, viu? Que Deus abençoe ricamente a vida de cada um de nós. Mas nós chegamos ao final do programa, né, dessa sexta-feira, mas como já disse, estamos em festa, comunidade São Francisco, mas também nós temos Santa Missa aqui com criança na matriz, né? Nós temos também às 19h30 no Centro Litúrgico Padre Sérgio Médio. Então que desça e permaneça sobre nós a bênção do Deus Todo-Poderoso, sobre a nossa casa, sobre a nossa família, sobre o nosso estado, né, sobre o nosso Brasil, a bênção do Deus Todo-Poderoso, Pai, Filho e Espírito Santo. Amém. Uma ótima noite na paz do Senhor Jesus.

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1: 19 horas. Repita. 19 horas.
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